0: propostas pelos Estados Unidos. Luana Karen.
1: Entre os mercados alternativos com parcerias na agência estão Canadá, México, Alemanha, Turquia, África do Sul, China e Índia.
2: IBGE revela que inflação em julho foi de 0,07%.
0: Índice foi menor que o registrado no mês anterior. Márcia Fernandes.
3: O setor de alimentação e bebidas teve queda de 0,67%. A redução veio por influência dos alimentos comprados para consumo em casa.
2: E vamos falar daquelas ligações que não queremos receber.
0: Brasil registra uma média de 305 mil ligações indesejadas por minuto.
2: Saiba como evitar na reportagem de Graziele Bezerra.
4: O Não Me Perturbe é um desses serviços criados para preservar o cidadão das ligações abusivas.
0: Hoje, na apresentação da Voz do Brasil, Luciana Vasconcelos e Luciano Seixas.
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0: A inflação do mês de julho teve um recuo de 0,07%, de acordo com o IPCA, Índice Nacional de Preços ao Consumidor Amplo.
2: O índice é usado para medir a inflação oficial no Brasil. O resultado de julho representa uma variação de 0,09 ponto percentual em relação ao registrado no mês anterior.
0: Os dados foram divulgados hoje pelo IBGE.
3: O resultado ficou abaixo da taxa de junho, com variação de 0,07% e 0,09 ponto percentual abaixo da taxa do mês anterior. Nos 12 meses encerrados em julho, o índice ficou em 4,44%, abaixo dos 4,64% registrados até junho. O maior impacto veio do grupo habitação, puxado pela alta da energia elétrica. Já o setor de alimentação e bebidas teve queda de 0,67%. A redução veio por influência dos alimentos comprados para consumo em casa. Fernando Gonçalves, gerente do IPCA do IBGE, destacou os alimentos que impactaram no resultado da alimentação.
5: A alimentação no domicílio variou menos 1,14%, com influência das quedas do café moído, menos 2,45%, da cenoura, menos 14,41%, da batata inglesa, menos 19,59% e do tomate, com menos 29,09%. Sendo o tomate o principal impacto negativo no resultado do mês, com menos 0,10 ponto percentual.
3: Já o Índice Nacional de Preços ao Consumidor, INPC, ficou em 0,01% em julho. Em junho, ele estava em 0,14%. O INPC é calculado pelo IBGE com base no rendimento de famílias que recebem de 1 a 5 salários mínimos, sendo o chefe assalariado. Já o IPCA é medido com famílias de rendimento monetário entre 1 e 40 salários mínimos. Reportagem Márcia Fernandes.
2: Apoiar empresas brasileiras impactadas pelas tarifas impostas pelos Estados Unidos.
0: É o que pretende a Apex Brasil por meio de um plano lançado hoje.
2: A ideia é pensar estratégias individuais para cada tipo de negócio e diversificar os mercados para exportação.
6: O Plano de Diversificação de Exportações, elaborado pela Apex Brasil, Agência Brasileira de Promoção de Exportações e Investimentos, pretende atender 5.300 empresas estimadas como atingidas pelo tarifaço imposto pelos Estados Unidos. São companhias de setores como alimentos e bebidas, calçados, moda e máquinas e equipamentos. Além do atendimento individual às empresas afetadas, a iniciativa prevê a conexão com compradores internacionais, como explica Laudemir Miller, presidente da Apex Brasil.
7: Nós vamos colocar as empresas brasileiras frente a frente com compradores internacionais do seu produto em mercados alternativos. Nós vamos fazer isso com feiras internacionais, com rodadas de negócios no Brasil. Nós vamos trazer compradores internacionais ao Brasil e também nós vamos ter uma modalidade de apoio direto a empresas, um apoio financeiro em determinadas ações para elas se prepararem para a exportação.
6: Estão previstas mais de 300 ações de diversificação de mercados em todo o mundo. Entre os mercados alternativos com parcerias na agência estão Canadá, México, Alemanha, Turquia, África do Sul, China e Índia. De acordo com Laudemir Miller, presidente da Apex Brasil, a agência vai investir 210 milhões de reais para colocar as ações em prática.
7: A gente não tem como meta recuperar nos 12 meses os 210 milhões, o que a gente quer é ampliar o número de mercados que as empresas exportam e ampliar ainda mais as exportações do Brasil.
6: A partir desta quarta-feira, as empresas afetadas pelo tarifaço e interessadas no plano de diversificação de exportações devem se inscrever diretamente na página da Apex na internet, em apexbrasil.com.br. Reportagem Luana Karen.
0: E produtores de cana-de-açúcar da região Nordeste que sofreram prejuízos econômicos por causa da tributação imposta pelos Estados Unidos ou decorrentes de eventos climáticos extremos têm direito a apoio.
2: Foi publicado hoje decreto que regulamenta a concessão do apoio financeiro.
8: Produtores independentes de cana-de-açúcar da região Nordeste, que tiveram prejuízos na safra 2025-2026, poderão solicitar apoio financeiro. O benefício será de R$ 12,00 por tonelada de cana comercializada, com limite total de R$ 270 milhões de reais em recursos. O apoio é destinado a quem comprovar prejuízos causados pela tributação adicional sobre exportações brasileiras pelos Estados Unidos ou por eventos climáticos extremos. A produção considerada deve ter sido entregue entre 1º de agosto de 2025 e 31 de julho de 2026. Para receber, o produtor precisa apresentar à Companhia Nacional de Abastecimento, a CONAB, a documentação que comprove a comercialização e os prejuízos. Os documentos devem ser enviados até 30 de outubro de 2026. O pagamento será feito pela CONAB por PIX, utilizando a chave CPF ou CNPJ do beneficiário, ou por depósito em conta corrente de sua titularidade. Não tem direito produtores que sejam sócios nas usinas, destilarias ou cooperativas que recebem a cana-de-açúcar. As orientações para envio da documentação e a relação dos beneficiários serão divulgadas pela CONAB em seu site, no endereço gov.br/conab. Thaís de Araújo para a Voz do Brasil.
0: Projetos de assistência técnica e extensão rural do semiárido podem ser beneficiados por edital aberto pela Agência Nacional de Assistência Técnica e Extensão Rural, a ANATER, e Ministério do Desenvolvimento Agrário e Agricultura Familiar.
2: São 413 milhões de reais para implementar a adaptação climática na agricultura familiar.
0: Serão selecionados 50 lotes territoriais em 10 estados do semiárido, atingindo mais de 60 mil famílias.
2: A presidente da Agência Nacional de Assistência Técnica e Extensão Rural, Loroana Coutinho, explicou a quem se destina o edital.
9: A gente está falando de agricultores familiares, de povos indígenas, comunidades quilombolas, de assentados e assentadas da reforma agrária, de beneficiários do Programa Nacional do Crédito Fundiário. Então, é uma gama de pessoas que são vinculadas ao Programa Garantia Safra e que agora poderão receber estruturação, poderão receber acompanhamento. Então, não é só assistência técnica e extensão rural, é assistência técnica e extensão rural, mas também estruturação da produção. Então, certamente, a gente vai dinamizar esses 56 territórios com muita ação.
0: O prazo para a inscrição das propostas vai até 31 de agosto e pode ser feita a inscrição pela internet em anater.org/editais-2.
2: Produtores rurais que vão declarar um imposto territorial rural podem fazer de forma mais simples.
0: A novidade deste ano é a opção de quitar o imposto na hora, usando o PIX, cartão ou TED.
2: O prazo de entrega da declaração vai até o dia 30 de setembro.
10: O prazo para a entrega da declaração do Imposto sobre a Propriedade Territorial Rural começou nesta segunda-feira e segue até 30 de setembro de 2026. A novidade este ano é que na versão web para pessoas jurídicas e para proprietários de imóveis rurais com área superior a 100 hectares, o pagamento do tributo pode ser feito por PIX, cartão de crédito, TED ou emissão do documento para pagamento. No sistema é possível preencher, transmitir, retificar e consultar declarações sem a necessidade de instalar programas no computador. O acesso é realizado com autenticação gov.br nos níveis prata ou ouro. Contribuintes que possuem muitos imóveis rurais podem ser importados arquivos contendo múltiplas declarações. Para ter acesso à declaração do Imposto sobre a Propriedade Territorial via web, acesse o endereço serviços.com.br. www.receitafederal.gov.br/login. Lá, o contribuinte deve entrar na conta gov.br, localizar o imóvel e preencher a declaração. Daniele Popov para a Voz do Brasil.
0: O Ministério da Saúde e o Serviço Federal de Processamento de Dados, o SERPRO, anunciaram a nuvem soberana do SUS.
2: E o que isso significa? Que os dados do Sistema Único de Saúde vão ser armazenados em uma única infraestrutura nacional.
11: Pela proposta, informações como históricos médicos, resultados de exames e registros de vacinação passam a ser processados exclusivamente em território nacional. A medida atende a parâmetros da Lei Geral de Proteção de Dados e garante a submissão das bases digitais unicamente à legislação brasileira, como explica o ministro da Saúde, Alexandre Padilha.
12: Todos os mais de 5 bilhões de dados da saúde, da nossa Rede Nacional de Dados de Saúde, passa a ter a segurança, a casa própria, aqui no Brasil, submetido às leis brasileiras, apenas a nenhuma lei de qualquer outro país.
11: O Serviço Federal de Processamento de Dados e o Departamento de Informação e Informática do Sistema Único de Saúde vão administrar a infraestrutura. O presidente do SERPRO, Wilton Mota, disse que, além de maior segurança, a nuvem soberana do SUS vai permitir a ampliação dos serviços digitais na saúde.
13: É consolidar uma infraestrutura robusta, segura e soberana.
11: Com a nuvem soberana do SUS, o Ministério da Saúde espera consolidar a Rede Nacional de Dados em Saúde, onde o paciente terá toda a sua trajetória no SUS em formato digital. Reportagem Nazi Brum.
0: E a gente vai falar agora de uma coisa que irrita muito o brasileiro. São aquelas ligações indesejadas de telemarketing, instituições financeiras.
2: O excesso pode até fazer com que chamadas importantes deixem de ser atendidas.
0: E para ajudar o consumidor a se proteger, existem ferramentas gratuitas que permitem bloquear o telemarketing e identificar quem está por trás de números desconhecidos.
14: O Brasil registra uma média de 305 mil ligações indesejadas por minuto, segundo dados do IDEC, o Instituto de Defesa de Consumidores. O número dá ao país o título de líder global em chamadas abusivas. Desde 2022, a Anatel tem atuado para garantir o direito de quem não quer receber esses tipos de chamadas, que no geral são ofertas de produtos e serviços, pesquisas, pedidos de doações ou cobranças. E mais, muitas vezes são realizadas por robôs.
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14: O Não Me Perturbe é um desses serviços criados para preservar o cidadão das ligações abusivas. Ele é gratuito e permite bloquear chamadas realizadas pelo telemarketing de operadoras de telecomunicações e instituições financeiras participantes. Basta acessar a plataforma www.nãomeperturbe.com.br, realizar o cadastro e selecionar as empresas que você deseja bloquear. Outra alternativa é o Qual Empresa Me Ligou? Caso você receba a chamada de um número desconhecido, é possível acessar o site qualempresameligou.com.br e consultar a qual empresa aquele número está vinculado. A ferramenta permite a localização dos canais oficiais de atendimento da empresa e evita que o usuário caia em golpes. A estudante de psicologia Isabelle Reis se queixa dos constantes incômodos provocados pelas ligações cada vez mais insistentes.
18: Eu recebo muitas ligações pela manhã, muitas ligações pela tarde e agora recentemente eu venho recebendo ligações até pela noite. Então eu não atendo mais ligação, às vezes pode ser até uma pessoa que é conhecida ou alguma coisa urgente, eu não atendo. Assim, meu celular sempre está no mudo, inclusive minha mãe até reclama, às vezes ela me liga ou pessoas da minha vida me ligam e sempre está no silencioso, então se eu não estou com o celular na minha mão, às vezes eu não atendo, às vezes é uma coisa séria.
14: Desde junho de 2024, a Anatel também passou a considerar abusivas as chamadas curtas com duração de até 6 segundos. Desde então, foram realizados mais de 1.200 bloqueios de empresas para a realização de chamadas e quase 40 milhões de reais em multas já foram aplicados. Reportagem Graziele Bezerra.
2: e falamos sobre as ligações indesejadas, muitas vezes feitas para os nossos celulares.
0: Um aparelho que faz parte do dia a dia, sempre ao lado do brasileiro. Por lá a gente faz compras, tem acesso ao banco e aos nossos contatos.
2: Pois então, uma plataforma permite registrar um aparelho celular e emitir alertas em caso de perda, roubo ou furto.
0: É o Celular Seguro, um sistema do Ministério da Justiça e Segurança Pública.
2: A plataforma oferece também a opção de indicar contatos de segurança e comunicar uma ocorrência para bloquear o aparelho de forma simples e rápida.
19: Você sabe como cadastrar o seu telefone na plataforma Celular Seguro? O sistema permite ao usuário registrar o aparelho celular e emitir alertas em caso de roubo, furto ou perda. A plataforma também oferece a opção de indicar pessoas de confiança que vão poder emitir um alerta em nome do usuário caso ele não consiga acessar o sistema. Para usar o Celular Seguro, é necessário fazer o login por meio de uma conta gov.br. O cadastro pode ser realizado pelo aplicativo ou pela versão web da plataforma. Para se cadastrar, basta acessar a plataforma Celular Seguro, escolher a opção Meus Telefones ou Telefones de Confiança e selecionar o aparelho. Depois, basta clicar em Alerta e confirmar o registro. Após a confirmação, será gerado um número de protocolo que pode ser utilizado em eventuais consultas posteriores. A plataforma Celular Seguro também oferece uma ferramenta para consulta de aparelhos usados antes da compra e verificar se determinado aparelho tem registro de roubo, furto ou perda. Para realizar a consulta, basta informar o e-mail, número de identificação único do aparelho celular. O e-mail pode ser consultado nas configurações do aparelho.
0: Priscila Machado, para a Voz do Brasil. Golpistas estão utilizando a logomarca do governo federal para oferecer supostas renegociações.
2: A orientação é não clicar em e-mails, mensagens e links na internet, inclusive em redes sociais.
8: O Ministério da Fazenda alerta para golpes aplicados contra pessoas que procuram renegociar dívidas. Os golpistas utilizam anúncios falsos, e-mails, mensagens e links na internet, inclusive em redes sociais, e usam indevidamente nomes e logomarcas do governo federal para conferir aparência de legitimidade às ofertas. A orientação é ficar atento. A renegociação de dívidas é feita diretamente com as instituições bancárias. O governo não envia links, mensagens digitais ou SMS oferecendo esse tipo de serviço e não mantém sites específicos para renegociação. Por isso, não forneça dados pessoais ou bancários e não faça pagamentos a partir de links recebidos por mensagens ou anúncios. Informações e orientações sobre renegociação de dívidas estão disponíveis no portal oficial do Ministério da Fazenda, no endereço gov.br/fazenda. Em caso de dúvida, procure diretamente a instituição financeira responsável pela dívida e utilize somente canais oficiais. Lucília Araújo, para a Voz do Brasil.
0: Uma aeronave com sensores de alta precisão está sobrevoando Amazônia, Cerrado e Pantanal para medir os gases que causam o efeito estufa.
2: O trabalho é uma parceria entre Brasil e Alemanha.
20: A aeronave, equipada com instrumentos científicos, está fazendo voos no espaço aéreo brasileiro desde o mês passado. O objetivo é medir fluxos e concentrações atmosféricas de dióxido de carbono e metano, dois dos principais gases causadores do efeito estufa. Os voos se concentram na Amazônia, no Pantanal e em parte do Cerrado. O modelo do avião é capaz de voar em uma ampla faixa de altitude, desde 850 metros até 15 mil metros. O pesquisador do Instituto de Física da Universidade de São Paulo, Paulo Artacho, dá os detalhes.
21: O objetivo principal dessa pesquisa é entender melhor as emissões e o processamento atmosférico de um gás de efeito estufa, que é muito importante, que é o metano. Então, o metano é o segundo gás em importância, em relevância, do ponto de vista de gases de efeito estufa logo depois do dióxido de carbono. E a Amazônia e o Pantanal, em particular, todas as áreas alagadas são fortes emissores de metano.
20: Cerca de 120 pesquisadores de instituições de pesquisa da Alemanha e do Brasil trabalham na coleta de dados. A coordenação é do Instituto Nacional de Pesquisas Espaciais, o INPE, e do Centro Espacial Alemão. Segundo o coordenador da pesquisa, Dirceu Luiz Erdes, os dados vão complementar informações de outros sistemas de observação, validar medições por satélite e aprimorar modelos climáticos.
1: Todos os modelos de IPCC, modelos de clima e tempo, utilizam dados de CO2 e metano. Então, o principal objetivo desse trabalho é validar esses modelos, corrigir o que tiver que corrigir e melhorar as projeções futuras. E também validar os dados satélites. Tem vários satélites hoje, tanto europeus como americanos, japoneses e chineses, que cruzam o nosso território. E eles têm um valor de...
20: Tanto durante o dia quanto à noite. Reportagem Luciana Colares de Holanda.
0: Modelo brasileiro de alimentação escolar que une os produtos da agricultura familiar às merendas servidas aos estudantes foi apresentado a uma delegação da Etiópia.
4: Antes de chegar ao prato dos estudantes, a merenda escolar percorre um caminho que começa muito antes da cozinha da escola. É um modelo que une alimentação saudável, agricultura familiar e políticas públicas. Uma experiência brasileira que desperta o interesse de outros países, como a Etiópia. Como lembrou a coordenadora-geral do Programa Nacional de Alimentação Escolar, Karine Santos.
22: O Brasil coopera com muitos países. Faz parte da programação dessa missão de receber a delegação da Etiópia, demonstrar como isso é levado a efeito até que esse alimento chegue de fato no prato dos nossos estudantes.
4: A visita integra a parceria de cooperação entre Brasil e Etiópia voltada ao intercâmbio de experiências sobre alimentação escolar. Analista de projetos da Agência Brasileira de Cooperação, Paola Barbieri, falou como funciona essa cooperação entre os dois países.
22: O Programa de Alimentação Escolar Brasileiro já tem 70 anos, né, de existência e, assim, pelas inovações que o programa traz, os países, eles têm muito interesse em conhecer como ele é organizado, né, como ele é operado.
4: Numa escola do Distrito Federal, a delegação da Etiópia pôde acompanhar o resultado desse trabalho na prática. Parte dos alimentos servidos nas escolas públicas vem diretamente da agricultura familiar. A produção passa pelas cooperativas e segue para as unidades de ensino, como garante o presidente da cooperativa, Anaildo Porfírio da Silva.
23: A nossa cooperativa associação hoje já tem 72 escolas. Então isso ajuda demais o agricultor.
4: O agricultor familiar José Ailton Alves diz que sente satisfação por ter o seu trabalho reconhecido internacionalmente.
24: A gente se sente honrado e gratificado, porque a gente está vendo que o nosso trabalho está sendo visto.
4: Os alimentos produzidos por agricultores familiares, como José Ailton, chegam a milhões de estudantes, como Otaviana Esteves de Deus, de 11 anos.
25: Muito legal essa hora que a gente reúne todo mundo aqui na mesa para comer, conversar, um alimento saudável também. Muito delicioso.
4: A merendeira Dilma Costa conta que o sucesso é garantido.
26: Hoje é estrogonofe, hoje vai ser uma loucura, eles vão comer assim, sempre repetem, né?
4: A cooperação Brasil-Etiópia é coordenada pela Agência Brasileira de Cooperação, pelo Fundo Nacional de Desenvolvimento da Educação e conta com o suporte de agências das Nações Unidas. Reportagem Cleide Lopes.
2: E essas foram as notícias do governo federal.
0: Fique agora com as notícias do Poder Judiciário e do Congresso Nacional. Uma boa noite.
2: Boa noite para você e até amanhã.
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29: Centro de Estudos Constitucionais do Supremo Tribunal Federal prorroga prazo de inscrições para audiência acadêmica em Belém, no Pará.
3: Relatório do CNJ aponta que medidas protetivas chegam rápido, mas não bastam contra feminicídios.
5: STJ mantém condenação de suposto membro do PCC a mais de 87 anos de prisão.
3: Boa noite, eu sou o Arthur Filho.
5: E eu sou Walter Lima.
3: O Centro de Estudos Constitucionais do Supremo Tribunal Federal prorrogou para 16 de agosto o prazo de inscrições para participação na terceira audiência acadêmica regional do projeto O Ensino do Direito Constitucional.

0: institucional no século XXI. Panorama e perspectivas.
1: O evento será realizado no próximo dia 28 no Instituto de Ciências Jurídicas da Universidade Federal do Pará.
0: As instituições interessadas em fazer exposição oral devem realizar a inscrição por meio de formulário com envio de resumo escrito até 4 mil caracteres.
1: As manifestações devem ter caráter constitucional e poderão abordar um ou mais dos eixos temáticos definidos pelo Centro de Estudos Constitucionais do Supremo Tribunal Federal.
0: Pesquisa apresentada pelo Conselho Nacional de Justiça revela que o sistema de justiça tem concedido com rapidez medidas protetivas de urgência.
1: Mas os dados revelam que ainda é um desafio combater o feminicídio. Fernanda Porto.
2: 53% das medidas protetivas de urgência são concedidas no mesmo dia em que a mulher faz a solicitação. A ação ainda não é suficiente para evitar casos de feminicídios, já que em 57,6% dos casos, as vítimas tinham medidas protetivas vigentes. Os dados são da pesquisa Feminicídio e Medidas Protetivas de Urgência, publicada pelo Conselho Nacional de Justiça. O levantamento foi feito com base em mais de 10 mil inquéritos iniciados e ações penais de primeiro grau ajuizadas entre os anos de 2024 e 2025. Do grupo analisado, 3.449 vítimas, ou seja, duas a cada três mulheres, não tinham medida contra o réu. Já outras 1.669 tinham medida protetiva, o que corresponde a uma a cada três vítimas.
0: Superior Tribunal de Justiça mantém condenação de mais de 87 anos de prisão a suposto integrante do PCC.
1: A decisão é da desembargadora convocada Nilsone de Freitas. Repórter Fátima Uchoa.
3: O réu foi condenado por participação em organização criminosa armada, 5 homicídios qualificados e ocultação de cadáver. Entre as vítimas está uma escrivã da Polícia Civil de São Paulo. Segundo o Ministério Público, o réu é integrante do primeiro comando da capital, o PCC. A defesa pretendia anular a condenação pelo Tribunal do Júri e obter novo julgamento, mas o Tribunal de Justiça de São Paulo negou a apelação, sob o fundamento de que a decisão dos jurados tinha amparo em provas. No STJ, ao analisar o pedido, Nilson de Freitas destacou que o habeas corpus serve para proteger o direito de locomoção diante de ilegalidade ou abuso de poder, não sendo cabível para rediscutir condenações quando não há flagrante ilegalidade.
0: Justiça Federal suspende reintegração de posse em área disputada por assentados e indígenas pataxós na Bahia.
1: Com a decisão, a ordem de reintegração de posse em favor do INCRA fica sem efeito até um novo julgamento, que só deve ocorrer após produção de prova técnica. Sabrine Menezes.
4: No recurso, o MPF sustentou que os direitos territoriais dos povos indígenas são originários e reconhecidos pela Constituição Federal. Com a decisão, o processo de reintegração de posse do lote 77A, localizado no projeto Assentamento Cumuru-Xatiba, em Prado, na Bahia, deve passar por uma nova perícia para verificar se a área faz parte da terra indígena Comexatibá, do povo pataxó. Em caso de confirmação, os assentados têm direito à indenização e à eventual realocação para outro projeto de reforma agrária.
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0: A você, uma boa noite.
1: E até amanhã.
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7: Eu sou Paula Groba.
8: E eu sou Humberto Pinheiro.
7: E estes são os destaques de hoje do Jornal do Senado, que começa agora.
8: Vai à sanção programa de incentivos à produção nacional de fertilizantes.
7: Avança projeto que define implementação do novo piso salarial nacional para médicos e cirurgiões dentistas.
8: Estatuto do Aprendiz segue para plenário com urgência.
9: Boa noite.
10: Boa noite.
9: Apesar de ser uma das maiores potências mundiais de produção de alimentos, o Brasil ainda depende fortemente de fertilizantes importados para manter a produção agrícola.
10: Para reduzir essa dependência, o Senado aprovou hoje e encaminhou para a sanção presidencial o projeto que cria um programa de incentivo à produção nacional de fertilizantes. A proposta busca aumentar a oferta do insumo produzido no país, reduzir os custos para o agronegócio e, com isso, ajudar a baratear a produção de alimentos. A reportagem é de Alexandre Campos.
11: A principal mudança feita pelos deputados federais aprovada pelos senadores é a autorização para o repasse de recursos do orçamento ao BNDES para abrir linha de crédito para investimentos na produção de fertilizantes e matérias-primas, remineralizadores, bioinsumos e biofertilizantes. O dinheiro poderá financiar plantas industriais, atividades de pesquisa e infraestrutura de integração de polos logísticos. Relatora do projeto, a senadora Tereza Cristina, do PP de Mato Grosso do Sul, lembrou que, apesar de ser uma potência agrícola, o Brasil continua dependente da importação de fertilizantes.
12: Em 50 anos, nós revolucionamos a agricultura e a produção brasileira. E hoje, este ano, a gente deve passar os Estados Unidos como maiores exportadores de grãos do mundo. E nós vamos fazer essa façanha com terras pobres, presidente, que precisam de fertilizantes. Então é uma loucura a gente não ter até hoje um Profert da vida.
11: O texto aprovado, que segue para a sanção presidencial, confere ao Conselho Nacional de Fertilizantes e Nutrição de Plantas a atribuição de avaliar a cada 2 anos a efetividade do programa e definir a mistura mínima obrigatória de fertilizantes nacionais aos comercializados em território brasileiro.
9: E a Comissão de Orçamento aprovou a abertura de créditos extraordinários à União para socorrer vítimas de desastres naturais e para agências reguladoras.
10: Relatora da proposta, a senadora Tereza Cristina defendeu que o instrumento da abertura de crédito seja evitado com mais planejamento. Repórter Raíssa Abreu.
13: A medida provisória aprovada destina R$305 milhões ao socorro de vítimas de desastres naturais, como secas e enchentes, em diversos pontos do país. A relatora, senadora Tereza Cristina, do PP de Mato Grosso do Sul, votou pela aprovação da medida, mas reforçou que o crédito extraordinário só deve ser usado em casos excepcionais.
14: Um país que, estação após estação, precisa correr para socorrer aquilo que poderia ter prevenido, não enfrenta um problema de imprevisibilidade, enfrenta um problema de planejamento.
13: A comissão também aprovou um projeto de abertura de crédito de R$24 milhões para reforçar o orçamento das agências reguladoras.
9: Médicos e cirurgiões dentistas podem ter piso salarial de mais de R$13 mil para 20 horas semanais, mas a implementação será gradual ao longo de 3 anos.
10: Foi o que aprovou nesta terça-feira a Comissão de Assuntos Econômicos. Pelo texto aprovado, o piso será implementado em 3 etapas. As informações com a repórter Marcela Cunha.
15: O projeto estabelece piso salarial de R$ 13.662 para médicos e cirurgiões dentistas que trabalham 20 horas por semana. O novo valor de referência vale tanto para o setor público quanto para o privado e deverá ser reajustado anualmente. A proposta também aumenta para 50% o adicional pelo trabalho noturno e mantém nesse percentual a remuneração das horas extras. O texto já havia sido aprovado pela Comissão de Assuntos Econômicos e de Assuntos Sociais, mas recebeu recurso para votação pelo plenário. Foram apresentadas 4 emendas e, por isso, o projeto voltou à CAI. O relator, senador Nelsinho Trade, do PSD do Mato Grosso do Sul, aceitou apenas a emenda que prevê a implantação gradual do novo piso. 40% do valor no primeiro ano, 70% no segundo e 100% a partir do terceiro.
16: A transição confere tempo de adaptação aos empregadores, tanto do setor privado quanto do setor público, e mitiga eventuais impactos negativos sobre o mercado de trabalho.
15: O projeto segue para análise da Comissão de Assuntos Sociais e depois para votação no plenário do Senado. Música.
9: O Senado pode analisar propostas que reduzem o número de dias letivos nos calendários escolares.
10: As ideias foram apresentadas por cidadãos e serão analisadas pela Comissão de Direitos Humanos e Legislação Participativa. Se aprovadas, poderão ser transformadas em projetos de lei. Repórter Herman Kulitz.
17: As iniciativas foram apresentadas por cidadãos pelo portal E-Cidadania. Como receberam mais de 20 mil apoios, se tornaram sugestões legislativas. Agora, a Comissão de Direitos Humanos e Legislação Participativa vai decidir se elas serão transformadas em projeto de lei. André Camargo, autor de uma das propostas, explicou que antigamente o calendário escolar era de 180 dias e não vê prejuízo no retorno a essa quantidade.
18: As 800 horas vão permanecer, né? A carga horária de trabalho vai se manter, o que vai diminuir é a quantidade de dias letivos, para a gente poder se organizar, se reorganizar e tentar ver uma nova saída.
17: Os autores alegam benefícios tanto para os professores, favorecendo a formação continuada e a melhora na qualidade de vida no trabalho, quanto para os alunos, que poderão ter um ano letivo mais dinâmico e focado em um ensino mais eficiente, podendo até diminuir a evasão escolar.
9: E avançou no Senado o Estatuto do Aprendiz, novo marco legal para programas de aprendizagem com regras de contratação de adolescentes e jovens entre 14 e 24 anos, além de pessoas com deficiência em qualquer idade.
10: O texto aprovado pela Comissão de Assuntos Sociais, sem modificações, seguiu com pedido de urgência para votação no plenário do Senado. Repórter Marcela Diniz.
19: O contrato terá duração de 2 anos, podendo ser prorrogado por mais um, e a jornada poderá chegar a 8 horas diárias para quem já concluiu a educação básica. A proposta garante direitos como vale-transporte, férias no mesmo período do recesso escolar para menores de 18 anos e estabilidade para gestantes. O texto mantém a obrigatoriedade de contratação de aprendizes por empresas de médio e grande porte nos mesmos percentuais de hoje, mínimo de 5% e máximo de 15%, de acordo com o número de trabalhadores. Micro e pequenos negócios continuarão com contratação facultativa. Para quem não cumprir a cota, o texto prevê multa de R$3.000 por aprendiz não contratado. Em caso de reincidência ou embaraço à fiscalização, o valor dobra. O texto aprovado pelos senadores é o mesmo que veio da Câmara. 5 emendas de plenário foram rejeitadas na Comissão de Assuntos Sociais. Entre elas, a que transferia para negociação coletiva regras sobre aprendizagem. O senador Flávio Arnes, do PSB paranaense, lembrou que já existe decisão do STF proibindo esse tipo de acordo quando o que está em questão são direitos de adolescentes.
20: Não se pode discutir mais vagas ou menos vagas. E já existe o tema 1046, que afastou expressamente das políticas de inclusão de aprendizes a negociação coletiva. A empresa pode alocar aprendizes em outros tomadores de serviço, públicos ou privados. Então, várias alternativas foram criadas para se ultrapassar o problema de, eventualmente, uma empresa não poder contratar.
19: A aprovação no Senado é o último passo da análise da proposta no Congresso. Mas para virar lei, ela ainda precisa ser sancionada pelo presidente da República.
9: E o senador Paulo Paim, do PT do Rio Grande do Sul, reafirmou o apoio à redução da jornada para 40 horas semanais, sem redução de salário. Segundo ele, mais de 80% dos brasileiros apoiam o fim da escala 6x1.
10: Paim também citou estudos que apontam a possibilidade de criação de 4,5 milhões de novos empregos com a medida. Ao destacar que a proposta já recebeu o aval dos deputados, o senador defendeu que a PEC seja colocada em votação no Senado.
21: Não estamos diante de uma pauta de esquerda ou de direita, de centro ou do governo ou da oposição. Estamos diante de uma pauta dos brasileiros, das famílias brasileiras.
10: Edição de Paula Groba e trabalhos técnicos de Eliseu Caires. O Jornal do Senado fica por aqui. Acompanhe agora as notícias da Câmara dos Deputados. Boa noite.
9: Boa noite e até amanhã.
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22: Comissões declaram nulo casamento de menores de 16 anos de idade.
23: Propostas aumentam o acesso da população às canetas emagrecedoras.
22: Lei votada pelos parlamentares amplia o uso do FGTS por filantrópicas.
0: Boa noite. Uma nova lei mantém até 2030 a autorização para que instituições filantrópicas de saúde utilizem recursos do FGTS, a partir de projeto que passou pela análise dos deputados.

0: entre 2019 e 2022, a legislação permitia a essas instituições de saúde sem fins lucrativos aplicarem verbas do FGTS, mas a autorização não foi prorrogada. A norma sancionada agora foi apresentada pelo deputado Paulo Pimenta, do PT do Rio Grande do Sul, ainda este ano. O parlamentar apenas recuperou o texto de uma medida provisória do Executivo que perdeu a validade porque não foi votada pelo Congresso. Ao defender a aprovação do então projeto de lei no plenário da Câmara, o deputado Pompeu de Matos, do PDT do Rio Grande do Sul, ressaltou que a proposta vai beneficiar especialmente as Santas Casas.
1: É uma retomada de uma possibilidade que tinham as Santas Casas de se socorrer do Fundo de Garantia por Tempo de Serviço para suprir as dívidas que têm de financiamento. Segundo constam, as próprias Santas Casas já declararam que há uma dívida em torno de 10 bilhões e existe recurso no Fundo de Garantia destas Santas Casas que pode ser lançado mão.
0: O governo estima que a utilização de verbas do FGTS pode reduzir os encargos financeiros das entidades filantrópicas de patamares próximos a 18% ao ano para cerca de 12% ao ano. Para serem consideradas filantrópicas, as instituições devem destinar pelo menos 60% dos atendimentos ao Sistema Único de Saúde, de forma gratuita para a população. Os empréstimos com recursos do Fundo de Garantia vão beneficiar também instituições sem fins lucrativos que atuem no campo para auxiliar pessoas com deficiência e que participem de forma complementar do SUS. Na Câmara, o texto foi aprovado em 7 de julho e logo em seguida, no dia 15 do mesmo mês, os senadores também acolheram o projeto. Da Rádio Câmara de Brasília, Maria Neves.
2: Projeto de Ribamar Silva, do Podemos de São Paulo, atualiza as regras de rotulagem de alimentos. A proposta prevê informações nutricionais mais claras e acessíveis para orientar os consumidores na escolha de produtos.
3: De acordo com o texto de Ribamar Silva, a regulamentação deve estabelecer critérios para destacar o teor de açúcares, sódios, gorduras e outros componentes de interesse para a saúde. O projeto também prevê recursos de acessibilidade, como o sistema Braille e ferramentas digitais para pessoas com deficiência.
2: Saúde. Projetos em discussão na Câmara querem aumentar acesso da população às chamadas canetas emagrecedoras. A repórter Mônica Tati tem os detalhes.
4: 60% dos brasileiros estão obesos ou acima do peso, segundo dados divulgados pelo Ministério da Saúde. Dessas pessoas, um quarto já é considerada obesa. A obesidade geralmente acarreta doenças crônicas, como hipertensão, diabetes e problemas cardiovasculares. São necessárias várias medidas para evitar a condição, como boa alimentação e a prática de exercícios físicos. Mas o uso de substâncias presentes nas chamadas canetas emagrecedoras tem se mostrado eficaz para reduzir o peso corporal e ajudar no controle da obesidade. Para tentar controlar os danos, deputados apresentaram projetos para aumentar o acesso da população a esse tipo de tratamento. O deputado Mário Eringer, do PDT de Minas Gerais, apresentou o projeto de lei que declara de interesse público os medicamentos Monjaro e Zepbound, que utilizam como princípio ativo a tirzepatida. A medida permite que o governo utilize o mecanismo de licença compulsória da propriedade industrial, popularmente conhecido como quebra de patente.
5: A quebra da patente propicia que outras empresas aumentem a concorrência, possam fabricar esse medicamento, a tirzepatida, e atingir o maior número de pessoas, porque haverá com certeza uma redução do preço. Hoje, o preço do Monjaro e do Zepbound é muito caro, impossibilita qualquer pessoa de classe média alta até, de usar esse medicamento, porque o preço é muito alto. E os benefícios são tão grandes que isso é vantagem para a saúde pública de uma maneira geral.
4: Já o deputado Damião Feliciano, do União da Paraíba, apresentou o projeto que exige a oferta de liraglutida, que tem o nome comercial de Saxenda, e a semaglutida, conhecida por Wegovy ou Ozempic,

0: pelo SUS, o Sistema Único de Saúde. Segundo Damião Feliciano, esses dois medicamentos são reconhecidos mundialmente como eficazes no tratamento da obesidade, mas o preço é uma barreira para a população mais carente. Segundo a Anvisa, a liraglutida auxilia no controle crônico de peso em associação a uma dieta baixa em calorias e ao aumento de exercícios físicos. A semaglutida, por sua vez, é mais uma opção para o tratamento do diabetes mellitus tipo 2. Os projetos que pretendem facilitar o acesso da população às canetas emagrecedoras estão em diferentes fases de apreciação na Câmara dos Deputados. Da Rádio Câmara de Brasília, Mônica Tati.
1: Trabalho.
2: Sidney Leite, do PSD do Amazonas, pondera que o texto da PEC do fim da escala 6x1 deve contemplar os interesses tanto dos empresários quanto dos trabalhadores. Ele afirma que a redução da jornada vai garantir mais tempo de convivência familiar para os brasileiros.
3: É importante que se compreenda que nós temos um segmento para quem empreende nesse país, o comércio e os serviços. Há necessidade que nesse relatório que nós vamos aprovar, contemple esses setores, que são setores que muitas vezes não conseguem manter o trabalhador na formalidade, tendo em vista os altos custos dos encargos sociais. Mas isso não deve ser fator para que aqui no Parlamento nós possamos avançar e dar fim a essa escala e que homens e mulheres possam ter o direito de conviver com a família, direito ao lazer, direito ao estudo e, com isso, ter uma qualidade de vida melhor.
4: Sidney Leite lembra que a escala 5x2 já existe em áreas como o serviço público, o setor financeiro e parte da indústria. O parlamentar acredita que o fim da escala 6x1 vai contribuir para a redução do adoecimento dos trabalhadores e para o aumento da produtividade no ambiente profissional.
1: Economia.
2: Luiz Erondina, do PSOL de São Paulo, é uma das autoras do projeto que cria o Sistema Nacional de Transparência e Monitoramento de Preços de Combustíveis. A proposta prevê um portal público para consulta em tempo real dos preços praticados em postos de todo o país.
4: Luiz Erundina sugere que distribuidoras e revendedores informem a ANP dados sobre preços, custos e volumes comercializados. Ela acrescenta que o texto estabelece mecanismos para identificar variações abusivas de preços, além de estabelecer sanções administrativas.
1: Ciência e tecnologia.
2: Lucas Ramos, do PSB de Pernambuco, propõe discutir a criação da CID Digital, uma contribuição sobre as receitas obtidas por plataformas digitais com a prestação ou intermediação de serviços. A medida busca estabelecer uma nova forma de tributação para o setor.
4: Lucas Ramos destaca que a proposta divide opiniões e que, por isso, precisa ser debatida. Enquanto os defensores apontam a necessidade de ampliar a tributação, empresas afirmam que já recolhem diferentes impostos e alertam para o risco de aumento de custos e repasse ao consumidor.
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1: Direitos Humanos.
2: A Câmara aprovou o projeto que declara nulo o casamento de menores de 16 anos de idade. A repórter Paula Bittar acompanhou a votação.
6: A Comissão de Constituição e Justiça da Câmara aprovou uma proposta que declara a nulidade em qualquer caso do casamento de pessoas que não atingiram 16 anos de idade, a chamada idade núbil. O texto aprovado exclui artigos do Código Civil que prevêem a possibilidade de casamento antes da idade núbil, como em caso de gravidez, ou estabelecem regras e prazos para confirmação ou anulação desses casamentos. A relatora na CCJ, a deputada Ana Paula Lima, do PT de Santa Catarina, apresentou um parecer favorável a esse projeto da deputada Laura Carneiro, do PSD do Rio de Janeiro, mas rejeitou um outro do deputado doutor Fernando Máximo, do PL de Rondônia, que pretendia facilitar o casamento de quem atingiu 16 anos com a assinatura de um dos pais ou responsáveis. Atualmente, a lei exige a assinatura de ambos os pais ou representantes legais nesses esses casos. Ana Paula Lima também destacou que a vedação do casamento de menores de 16 anos encontra respaldo constitucional na proteção à infância e à juventude.
7: A aprovação do meu parecer pela Comissão de Constituição e Justiça, que torna nulo o casamento antes dos 16 anos, não é só um detalhe jurídico, é a Câmara Federal dizendo com todas as letras que esse tipo de casamento nunca deveria ter existido. Uma criança e adolescente ser empurrada para dentro de um casamento significa abandono escolar, gravidez precoce e muitas vezes violência escondida dentro de casa. Fecharmos as brechas que ainda restam na nossa legislação é proteger meninas que sozinhas não teriam como se defender.
6: A proposta que declara a nulidade em qualquer caso do casamento de pessoas que não atingiram 16 anos de idade já pode seguir para análise do Senado, a menos que haja recurso para votação antes pelo plenário da Câmara. Da Rádio Câmara, de Brasília, Paula Bittar.
1: Transportes.
4: Júlio Lopes, do PP do Rio de Janeiro, apoia projeto que estabelece o transporte público gratuito como um direito universal no país. Na opinião do parlamentar, a tarifa zero estimula o comércio e já é uma realidade bem-sucedida em diversas cidades.
8: Essa é uma ideia disruptiva, uma ideia nova, uma ideia importante, porque muitos países do mundo já estão começando essas experiências, assim como no Brasil. Nós já temos várias cidades no Brasil, mais de 14 cidades brasileiras, onde o transporte é gratuito e gera um movimento enorme na economia, porque você usa o transporte não só para ir trabalhar, mas também para se divertir, para ir cuidar da sua saúde, para cuidar da vida médica, clínica dos seus filhos também, enfim. O transporte gratuito gera um movimento enorme na economia.
2: Júlio Lopes reconhece os desafios para garantir o financiamento da medida, mas acredita que a criação de fontes permanentes de recursos e o uso de matrizes energéticas mais baratas, como o gás natural, podem garantir a mobilidade gratuita sem distinção de segmentos da população.
4: Proposta de Chico Alencar, do PSOL do Rio de Janeiro, prevê passe livre em todos os transportes públicos do país para pessoas com deficiência e doenças crônicas. A ideia, segundo o deputado, é garantir mobilidade e ampliar o acesso a um direito básico.
2: Chico Alencar lembra que pessoas com deficiência e doenças crônicas enfrentam limitações específicas e que, por isso, precisam de tratamento diferenciado no acesso ao transporte. Ele acrescenta ainda que é dever do poder público atender ao interesse coletivo e garantir a inclusão.
9: Então, esse passe livre em todos os transportes coletivos para o portador de doença crônica ou de deficiência é, na verdade, o cumprimento de um direito que a gente quer ver assegurado. É bom lembrar que os serviços de transporte público são uma concessão do poder público e as empresas concessionárias têm que se submeter à legislação mais geral, que é, por definição, voltada para o bem comum.
1: Desenvolvimento regional.
4: Dorinaldo Malafaia, do PDT do Amapá, é relator de projeto que concede a Macapá o título de Capital Nacional do Meio do Mundo. A proposta destaca que a cidade é a única capital brasileira cortada pela linha do Equador, onde o equinócio pode ser observado duas vezes ao ano em março e setembro.
2: Dorinaldo Malafaia deu parecer favorável à iniciativa, ressaltando a importância do reconhecimento para a identidade local. Ele aponta que a homenagem pode fortalecer o turismo de Macapá por valorizar atrações ligadas à linha do Equador, como o Parque Meio do Mundo.
4: Projeto de Márcio Neiser, do Solidariedade, transforma o festejo do Santuário Diocesano Nossa Senhora do Coco da Aparecida, em Loreto, no Maranhão, em manifestação da cultura nacional. A celebração é realizada anualmente entre os dias 6 e 15 de agosto.
2: De acordo com Márcio Neiser, o festejo reúne milhares de romeiros de diferentes regiões do país e representa uma tradição centenária da população maranhense. Na visão do deputado, a proposta valoriza o patrimônio cultural e incentiva o turismo e o desenvolvimento local.
1: Comissões.
4: Rui Carneiro, do Podemos da Paraíba, apresentou projeto que institui a Política Nacional de Integridade Pública e Governança Preventiva. O deputado explica que a proposta fortalece os mecanismos de prevenção de irregularidades, transparência e eficiência na administração pública.
2: Entre as medidas previstas no projeto de Rui Carneiro estão a obrigatoriedade de programas de integridade nos órgãos públicos, com códigos de ética, canais de denúncia e capacitação de servidores. O texto também cria órgão destinado a produzir inteligência, identificar riscos e apoiar os órgãos de controle.
1: Justiça.
4: Projeto de Beto Pereira, do Republicanos de Mato Grosso do Sul, define os critérios para caracterizar o notável saber jurídico exigido para a indicação de ministros dos tribunais superiores e desembargadores. Entre os parâmetros sugeridos estão atuação no magistério e produção científica.
2: Beto Pereira também defende que a titulação de doutor em direito e o recebimento de premiações na área jurídica sejam considerados para as nomeações. Na visão dele, a medida dá mais objetividade ao conceito previsto na Constituição e reduz interpretações subjetivas no processo de indicação.
1: Segurança Pública.
4: Sancionadas pelo Poder Executivo, propostas discutidas na Câmara ampliam a proteção às mulheres.
2: Deputadas apontam avanços com as novas leis do Pix Pensão e de divulgação do Ligue 180, segundo ressalta o repórter José Carlos Oliveira.
10: Deputadas participaram da cerimônia de sanção das novas leis do Pix Pensão e de divulgação do Ligue 180 e apontaram avanços no Pacto Nacional dos Três Poderes contra o Feminicídio. A lei que obriga o poder público a divulgar o telefone exclusivo de denúncia de violência contra a mulher em locais públicos e privados de grande circulação surgiu de proposta da deputada Laura Carneiro, do PSD do Rio de Janeiro. Relatora do texto na Câmara, a deputada Camila Jara, do PT do Mato Grosso do Sul, destacou os esforços de fortalecimento do Ligue 180, criado em 2005.
11: O 180 tinha sofrido um completo desmonte. As mulheres ligavam e eram encaminhadas para qualquer lugar e eram muitas vezes revitimadas. Quando a deputada Laura faz esse projeto para que os estados divulguem o 180, é uma maneira da gente estar ampliando e garantindo que ele funcione.
10: Já a lei do chamado Pix Pensão altera o Código de Processo Civil para instituir a transferência automática de pensão alimentícia. O texto surgiu de proposta da deputada Tabata Amaral, do PSB de São Paulo, com a intenção de reverter o atual quadro de 650 mil processos judiciais por falta de pagamento de pensão alimentícia, muitos deles relativos a homens de classes média e alta.
12: São 11 milhões de mães solo no nosso Brasil. Quase 2 milhões de crianças que não têm o nome do pai na certidão de nascimento. E aquilo que a gente tem para a CLT, para o assalariado, que é o desconto da pensão, a gente vai ter para todo mundo com essa lei. Pode ser MEI, pode ser autônomo, pode trocar de emprego, pode ser empresário, pode estar na informalidade, deve uma pensão alimentícia, tem filho, vai ter que ter o depósito na conta da mãe todo mês certinho.
10: Da Rádio Câmara de Brasília, José Carlos Oliveira.
4: Projeto de Alexandre Guimarães, do MDB do Tocantins, cria a Política Nacional de Prevenção e Enfrentamento à Violência de Gênero no Ambiente Digital. Segundo o autor, o objetivo é estabelecer medidas que protejam as vítimas e responsabilizem os autores de crimes cometidos na internet.
2: Entre as medidas previstas no projeto de Alexandre Guimarães estão a criação de canais para denúncias e a remoção de conteúdos ilícitos. O texto também estabelece regras para provedores e prevê ações de educação digital e prevenção contra o uso ilegal da inteligência artificial.
4: Termina agora o Jornal Câmara dos Deputados, produzido pela Rádio Câmara, com trabalhos técnicos de Everson Urani e apresentação de Márcio Aquiles Sardi e José Carlos Andrade. Uma ótima noite para você.
2: Boa noite, a Voz do Brasil volta amanhã.
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1: 10 e 2.
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E a hora certa, 11:59. 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
2: 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E a hora certa.
3: 2h54.
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2: Eu sou o terrível Billy Toceira. 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

0: Eu sou o delegado Lobo Negro e quero muito respeito aqui na vila.
1: Então você é o delegado Lobo Negro, hein? Lembra-se de mim?
0: Não, eu não sei quem é você.
1: Eu sou aquele que há 15 anos atrás você mandou para a cadeia por eu ter assaltado um banco. Agora estou aqui com os meus homens para acabar com você, delegado.
0: Ah, agora me lembro. Mas tenha muito cuidado, senhor Billy Toceira. Eu sou rápido no gatilho.
1: Você pode ser muito rápido, delegado Lobo Negro. Mas eu tenho 5 homens comigo. Desta vez você não escapa.
0: Billy Toceira, lembre-se que eu aqui sou a lei.
1: Não quero saber, delegado. Eu vou matar você. Rapazes, fogo nele!
0: Eu lhe avisei que sou a lei. Adeus, Toceira. 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

0: Lobo Negro, usted matou o meu irmão Tosseira. Agora eu vou matarte.
1: Você é irmão do Tosseira? E como se chama?
0: Eu me chamo Pedro Xarope.
1: Por enquanto, eu aqui sou a lei. Durma bem, finado Xarope.

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2: FMZ, a rádio da família, e a hora certa.
3: 5:02.

0: da estrada, é hora de apertar o cinto e soltar o freio de mão. Aqui é o Fernando Riquetti e vou fazer companhia com você nesta meia hora. Brasil Caminhoneiro está no ar. Sempre que paramos para conversar com os estradeiros, um dos assuntos mais levantados por eles é o valor do frete. E sempre ouvimos muita reclamação, muita crítica também, viu? Ouçam aí o depoimento de dois parceiros do trecho, o Francisco Dantas e o Serafim Dias.
1: Às vezes não compensa nem viajar. Um pedágio alto, comida cara, banho caro, tudo caro. Subiu tudo. 300 contos não dá para nada. Ele tem que, chorar, meu. Chora bastante pro patrão. Olha o diesel, como é que pode? Porque varia de cidade para cidade, né? Às vezes tem que. Então, o pessoal que paga o frete tem que ter um bom senso, né? Ver os pedágios, ver o óleo diesel, ver a diária, né? Tá tudo difícil.
2: Eu acho que o piso tinha que ser igual para todo mundo, né? Eu gostaria que fosse, né? Não pro sindicato, né? O preço tinha que ser, acho que um valor adequado para todos. Caminhoneiro, né? Caminhão, carreteiros, né? Não fica difícil. A sobrevivência tá demais, né? A gente ganha mais praticamente é pra pagar as contas, pra comer. Pra você educar um filho, pra pagar uma faculdade é muito difícil. Não sobra, muito difícil.
0: E tem mais bronca, viu? Essa é do carreteiro Cláudio Lima, de Porto Alegre, no Rio Grande do Sul. Vamos ouvir.
1: O nosso governo tem que entender, tem que sentar na mesa. Todo o sistema e ver que cada um ganha um pouquinho, todo mundo ganha. Mas só eles querem ganhar.
0: Gilmar Bueno também diz que é preciso criar condições para a manutenção do caminhoneiro na estrada.
3: E realmente o caminhoneiro, a grande resposta que nós precisamos dar para o caminhoneiro nesses dois assuntos eternos e polêmicos da categoria e que bastante evidenciado, inclusive agora, né, que são os reajustes de combustível e a questão do frete, é darmos a condição do caminhoneiro, a condição legal, institucional e comercial, para ele também exercer o livre direito de negociação do frete dele.
0: É isso aí, Dilma. Grande abraço, muito obrigado, viu, meu irmão? É o que a gente sempre comenta com você, viu, estradeiro? Caminhoneiro precisa aprender a repassar os custos de produção ao seu preço, administrar bem o seu negócio. E a gente, ó, não pode destruir o próprio frete. Já cansei de ver aí, ó, o estradeiro furando uma negociação de caminhoneiros, por exemplo, com uma transportadora, num determinado valor de frete. É aquele tal negócio, né? Sempre tem aquele que oferece o frete muito mais baixo e que acaba pegando um transporte e passando depois por dificuldade.
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0: Turma, ontem nós falamos sobre a grande procura das transportadoras por motoristas habilitados na letra E. E o nosso repórter Francisco Garonci foi até um centro de formação de condutores e conversou com o instrutor de trânsito Alexandre Oliveira. Ele nos conta qual é a maior dificuldade que os alunos encontram. Vamos ouvir.
5: A maior dificuldade deles são os métodos de manobras, né? Que é totalmente diferente, porque o ângulo de visão de dentro de uma carreta desse é totalmente diferente dos outros. Então, os ângulos de visão, que justamente são as manobras que dificultam eles.
6: Quais são as principais manobras que você tem que preparar o aluno para ele fazer na hora?
5: Uma volta no pátio do Detran, que é representando uma via, e uma garagem, que representa uma doca. Então, para isso, ele tem que alinhar o carro e ter uma manobra precisa para poder encaixar esse carro dentro da garagem.
6: E já teve algum caminhoneiro que chegou aqui para conseguir a categoria E e tenha chegado à conclusão de que era muito difícil, que aquilo não era para ele?
5: Ah, já aconteceu bastante, mas eu disse, é um objetivo que você tem que ter. Se você chegou até aqui, já está no caminhão, já está no ônibus, então vamos lá. Então incentive ele, tá? Que tem que ter muita paciência, principalmente carreta, tem que ter paciência e muita calma para poder entender a movimentação de um articulado desse aqui. Tem que ter muita calma, muita paciência.
6: E qual é a dica que você dá para os seus alunos quando eles vão fazer o exame prático lá no Detran?
5: Respira fundo, pensar primeiro em cada manobra. São as manobras precisa, tá? Ter calma e foco o que ele vai fazer lá. E com certeza será aprovado.
6: Fácil não é, mas como tudo na vida, se tiver determinação, força de vontade e tranquilidade, é perfeitamente possível aprender. E muito mais do que isso, é conduzir na via, cuidando da segurança de todos.
0: E o Garonzi conversou também com quem está aprendendo na prática. Ouçam só o bate-papo dele com o aluno Carlos Roberto Lemos.
6: E aí, como é que está sendo o desafio de dominar essa máquina aqui?
7: É um pouco difícil, né? Diferente daquilo que a gente está acostumado. A gente vem de carro pequeno, mas com as técnicas que o instrutor passa pra gente, a gente vai aprendendo.
6: Por que que você decidiu se tornar um carreteiro?
7: Mas uma oportunidade de emprego, né? A realidade é essa.
6: Carlos, como é que você enxerga o seu papel, né, como condutor de um veículo desse tamanho, articulado, dentro da segurança de todo mundo que está dividindo a estrada contigo?
7: É, temos que ter muita atenção, né? Principal questão é essa, atenção. A gente está num carro muito grande e a maioria ao nosso redor são carros pequenos, motocicletas. A gente tem que ter muita atenção.
6: Você está na primeira aula. Você acha que vai dar conta de daqui a algum tempo estar na estrada conduzindo esses veículos articulados por aí?
7: Vamos sim, com a permissão de Deus e as orientações do instrutor, a gente chega lá.
6: É isso aí, pessoal. E o que não vão faltar são oportunidades para os novos carreteiros transportarem cargas cruzando esse nosso país. E tendo a consciência de que a sua maior responsabilidade será conduzir com segurança. E essa conversa não termina aqui. A gente continua junto nas redes sociais, porque segurança é aqui com o Garonce.
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2: E o diesel na veia de hoje é com o estradeiro Anderson. O moço está aqui numa dele fazendo o transporte de carga a granel pelos lados de Betim, em Minas Gerais. É um estradeiro que seguiu aí na vocação por influência não do pai, mas de gente importante na família. Tudo bem, Anderson?
4: Opa, tudo bem, Riquete, e você?
2: Graças a Deus, tudo jóia. Quem que te influenciou aí pra estar abraçando o volante aí no dia a dia como profissão?
4: Então, eu tive influência dos meus tios. Desde pequeno, eu tenho um tio que é caminhoneiro e o outro que é motorista rodoviário de ônibus, né? E aí sempre influência deles, ia viajar com eles quando era criança, e aí foi crescendo até hoje, aí fui levando essa vida aí, e hoje, graças a Deus, estou trabalhando no ramo.
2: Quem mais tinha mais influência? Era esse teu tio aí que trabalhava com o caminhão ou aquele que trabalhava com
4: o
2: ônibus?
4: O que trabalha com caminhão. Ele que me influenciou, que eu tinha mais contato com ele, né?
2: E tem outro tio que tinha o ônibus, né? Que você falou que você também costuma viajar com ele.
4: Sim. Aí eu tinha um outro tio que ele tinha ônibus, aí ele trabalhou em empresa de ônibus e depois ele conseguiu montar uma empresa de ônibus também. E com ele também, ele fazia muita excursão, Aparecida, litoral de São Paulo também, e aí eu acompanhava ele, ia junto, ia com meus primos também, e sempre ali do lado dele, ali só de olho no painel e no volante, né?
2: Você se imaginava fazendo alguma coisa hoje, a não ser tocar um caminhão?
4: Olha, é aquilo, né? Coisa que vem de infância, e as dificuldades tem muitas, mas eu acho que o que é mais importante é o amor mesmo que tanto eu quanto a maioria dos companheiros aí de estrada tem pela profissão. E hoje a gente passa aí muita dificuldade com assalto, pessoal aí com frete baixo também, um monte de risco, mas acho que o que vale mesmo é o amor à profissão, né? Então é isso que move a gente aí a estar rodando o Brasil inteiro aí.
2: Legal, Anderson, quero agradecer pela gentileza, meu irmão, de abrir teu coração, contar tua história pra gente, que eu tenho certeza aí que animou um pouquinho mais a tocada da turma que tá acompanhando esse nosso bate-papo. Obrigado, viu, meu irmão?
4: Opa, sempre que dispor aí, estamos aí na luta aí, na estrada aí.
3: Diesel na veia.
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2: Vamos de música. Simone Mendes.

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1: Parceiro, sabe quando você tem aquele baúzão térmico, mas já não está mais servindo para poder fazer o transporte da carga frigorificada e você quer de repente passar ele para carga seca? Você sabe que dá para fazer esse processo inverso? É verdade. Quem vai explicar para a gente é o Ademilton. O moço é responsável nesse assunto numa oficina de carrocerias. Paulinho, solta a matéria aí, meu irmão.
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2: O pessoal tá toda fazendo adaptações em implementos usados. E olha só que legal, implemento novinho em folha saindo da linha, né, Ademilton?
3: Sim, graças a Deus, né, esse cliente aí, na verdade, ele comprou para ser um baú refrigerado. Tá. Como ele viu que a demanda do carga seca aumentou muito, ele opinou para fazer um baú carga seca. Eu tô fazendo isso com exclusividade para esse cliente, é o primeiro baú dele. Então, aí, a demanda tá crescendo dos dois lados.
2: Por isso que é importante, gente, você sempre conversar com alguém que é especializado no mercado antes de poder fazer a compra do teu implemento. O Ademilton é assim, ele recomenda, ajuda, vai junto. Quando não acha o implemento ideal, ele sempre dá uma alternativa. Ah, no meu estoque eu tenho um. A turma vai conseguir trabalhar de acordo, né, Ademilton?
3: Sim, a gente dá essa opção pro cliente, sim. Talvez o cliente liga atrás do baú usado, eu dou umas dicas para ele. Se eu tiver um aqui que dá pra gente adaptar, a gente adapta.
2: Por exemplo, um baú de alumínio como esse, de repente o caminhão acabou tombando. Se amassou uma parte de toda essa parte estrutural, dá para arrumar ou depende muito do tipo de colisão que esse baú sofreu?
3: Não, dá para arrumar sim. Porque cada lateral, ela é separada, né? Ela é encaixada separadamente. Então dá para arrumar sim.
2: Agora uma coisa, Ademilton, que já aconteceu comigo uma vez. Eu tava com um baú de alumínio e a rua era estreita. Acabou pendendo pro lado direito, eu não vi que tinha um galho de uma árvore. Acabou rasgando uma parte do baú do caminhão que eu tava fazendo o teste. O que que é recomendado? Trocar toda a parte de chaparia? Ou dá para fazer um remendo, o serviço fica bem feito?
3: Não, o ideal é trocar só aquela chapa que foi rasgada. Então dá para trocar uma chapa, duas, também dá para fazer um remendo. Não fica um negócio muito bonito esteticamente o remendo. Certo. O ideal seria trocar a chapa para ficar um negócio mais legal, né?
2: E outra dica que o Ademilton tá dando, gente, é na hora de você fazer a compra do teu baú, vê se o assoalho não tá podre, porque isso aí, ó, acaba elevando demais o preço da manutenção e às vezes acaba até tornando o baú inviável, né? Dependendo do preço que ele pagou, né?
3: Então, a gente costuma dizer que o assoalho e o chassi do baú é o coração do baú, né? Se ele tá ruim, não tem como você trabalhar. Você comprou, você vai ter que encostar para arrumar. Aí encostou para arrumar, tem prejuízo com o carro parado. Então é bom olhar bem para não ter surpresa depois.
2: Boa. No caso da porta de um baú frigorificado, tem algum ajuste? De repente o camarada sempre tem que estar dando uma olhada para ver se não está tendo vazamento?
3: Sim, tem que olhar sempre. Às vezes dá ré, encosta, às vezes o outro cara dá ré, encosta. Então é sempre estar olhando, tem que estar olhando sempre, não tem jeito.
2: E sempre na hora de comprar um baú usado, sempre dá uma olhada na nota fiscal, documentação, para não levar coisa que não deve para casa, né?
3: O baú, dependendo a procedência que você comprou o baú, você tem que levar ele no 1 metro. Todo baú nosso aqui é passado no 1 metro. Então o baú usado também tem que passar no 1 metro.
2: Pessoal batendo na porta, Ademilton, cadê meu baú? A gente quer poder fazer a entrega, mas ele tá aí procurando agilizar ao máximo e sempre entregando um produto de qualidade. E trouxe aí, ó, dicas importantes para você que está procurando um implemento usado para colocar no teu caminhão. Isso vale para carreta também, né?
3: É, todo tipo de implementos, né? Falou implemento rodoviário, é bom estar atento quando for comprar usado. E novo também, né? Tem muita gente também que reforma o baú e vende como novo. Ixi, tem que ter cuidado.
2: É o gato por lebre, né?
3: É o gato por lebre, tem que ter cuidado.
2: É isso aí. Fica atento, viu, turma? Parabéns pelo teu trabalho,
3: obrigado,
2: viu, meu irmão?
3: Obrigado mesmo.
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1: Hoje todo mundo tem aquele aplicativo que indica a melhor rota ali no telefone celular, né? Mas muito cuidado com essas informações aí, viu, parceiro? Porque, ó, geralmente a rota mais curta não é a melhor não, viu? E eu explico pra vocês. Essa rota mais curta, de repente, pode ser um caminho que você vai estar encarando uma rodovia com mão dupla de direção, tem o tráfego intenso de pesados e outra. A gente não sabe que condições está o pavimento, a questão da sinalização. Por isso, parceiro, vá sempre pela melhor rodovia. Pode ser que você precise rodar aí por 40, 50 quilômetros a mais, mas você pode ter certeza. O tempo que você vai até ali naquela velocidade de cruzeiro com o seu pesado, sem precisar fazer a troca de marchas, naquela velocidade ali padrão, você pode ter certeza que você vai economizar no tempo e vai economizar também no consumo de combustível. Esse negócio de ficar passando marcha para cima e para baixo num subidão, hein, rapaz, desviando de buraco, gente, isso não traz camisa para ninguém, não. Opte sempre pela melhor rota que tiver com aquele pavimento qualificado. Troca uma informação com o estradeiro que tá há mais tempo nessa rota aí, ó, e vai na dica dessa turma mais experiente porque vale a pena.
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1: Hora de encostar, turma. Olha, muito obrigado, viu, por todos vocês que rodaram com a gente durante essa meia hora, viu? Mas amanhã tem mais. Brasil Caminhoneiro é uma realização da Cobran, Companhia Brasileira de Marketing. Fiquem todos com Deus e até lá!

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2: 5:30.
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2: 5:31.
6: Alô, bom dia. Buongiorno. Bom dia a tutti quanti. Temo, cosita, eh?

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Oggi è Dia Internazionale della Gioventù, pronto. Dia Nazionale di Artes, pronto. Dia da Luta contro la Violenza no Campo, pronto. Por Reforma Agraria, pronto. Mateus capítulo 18, versículo 19. Se dois de vós se unirem na terra para pedir qualquer coisa, onde consegui-lo do meu Pai que está nos céus? De todas as coisas humanas, a única que tem seu fim em si mesmo é a arte, diz Machado de Assis. A lua é nova. E Santi del Giorno, santos do dia, Santa Joana Francisca de Chantal, São Ponciano, Santo Hipólito, São Graciliano e Santa Hilária.

Braz, Bambina, não tem essa gaiola de ouro, tem gaiola de... não, biquinho de ouro, né? Mas gaiola que tem com os filhos de Goiás é gaiola de aço. Essa aqui, ó.

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O Bolívar e o São Paulo ficou 1-1. Na Sul-Americana hoje tem Boca. Não, esse já foi o jogo de ontem.

O São Paulo resistiu o Bolívar bem, inicia bem as oitavas da Sul-Americana. O Fluminense se complicou um pouco, né? Repete os erros e se complica na Libertadores, é o comentário.

Hoje tem Cruzeiro e Flamengo, né? Terá reencontros de Gerson e Jardim após saídas truculentas, ou turbulentas, melhor dizendo. Dupla foi hostilizada em duelo do brasileiro e agora fará o confronto mais decisivo desde as saídas polêmicas. Clubes se enfrentam nas oitavas de final da Libertadores.

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Uma pena, né? O time do Santos em crise financeira, o Santos deve atender ao pedido de não deve atender, né? Porque não tem dinheiro. Falta de novas receitas impede pagamento da transferência, nós chamamos transfer bem, banco, e contratações a curto prazo.

5h45 aqui. Rei do Vale, Zé Goiano. Recado à minha família.

de instalar comissão para analisar a medida provisória que acaba com a taxa da blusinha, das blusinhas. A taxa é de 50 até 50 dólares. Comissão para analisar medida provisória que acaba com o imposto sobre compras internacionais de até 50 dólares. É 50 reais. O governo apreciou o gesto. Que gesto, gente? Que isso? Com depressão de um grande estadista. Não é nada.

5h49 aqui. Pronto o café? Pronto, né? Pronto, tá bom. Destaque na imprensa internacional: Trump confirma voo secreto e diz que seguiu orientação militar por ameaça. Jornalistas dizem ter sido iscas em avião abandonado por Trump. Vai chorar agora? Eu, hein? Tá doido? Caças interceptam o avião que sobrevoava a área onde Trump estava. Trocando de assunto, quem é o juiz flagrado virando a garrafa de vinho e acendendo um charuto com maçarico durante o julgamento? Milton Lívio Lemos Salles foi afastado de suas funções pela Corregedoria da Justiça de Minas Gerais e pelo Conselho Nacional de Justiça. Eita, foi flagrado virando uma garrafa de vinho durante uma sessão virtual e foi afastado de suas funções. O vinho deve ser de oitava categoria. O magistrado é juiz de direito auxiliar do segundo grau, atua no quarto núcleo de justiça 4.0, civil família, né? Na segunda instância do Tribunal de Justiça em Minas Gerais. Além de beber, Milton Lívio acendeu um cigarro com um maçarico e fumou durante a sessão. Vergonha total. Tá doido. Ai, ai. 5h51. 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Ainda falando do juiz do vinho e da charuto, de acordo com o detalhamento da folha de pagamento do Tribunal de Justiça de Minas Gerais, ele recebeu R$ 83.583 em remuneração líquida durante, referente ao mês de junho. Ah, mas aí tá, até eu vou tomar um vinho, mas 83 mil salário de junho dele foi. Esbórnia isso aqui. Zé Fortuna e Pitangueira.

11:56. 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

Cadê o Rex? Rex? Rex? Frio, né? Frio, mas não tanto, não. Não corre na cachorrada, vamos lá. Pessoal que tá tirando leite, bom dia, bom giorno. Deu uma olhada, sei lá, que não assai V10 sem ralar até. Se não deixar o bezerro sem leite. Vamos lá. Dá uma

0: pela intercessão Nossa Senhora Aparecida, Jesus tome conta, a Virgem Maria tome conta de todo e cada um de nós. Pela força do Cristo que está vivendo na unidade de todos e cada um.
1: Dai-nos sempre nesta vida paz e amor no bom Jesus.
2: Ó Maria Santíssima, que em vossa imagem milagrosa de Aparecida espalhais inúmeros benefícios sobre o Brasil. Eu, embora indigno de pertencer ao número dos vossos servos, mas desejando participar dos benefícios da vossa misericórdia, prostrado a vossos pés, consagro-vos o entendimento, para que sempre pense no amor que mereceis. Consagro-vos a língua, para que sempre vos louve e propague a vossa devoção. Consagro-vos o coração, para que depois de Deus vos ame sobre todas as coisas. Recebei-nos, ó Rainha incomparável, no ditoso número dos vossos servos. Acolhei-nos debaixo da vossa proteção. Socorrei-nos em nossas necessidades espirituais e temporais, e sobretudo na hora da nossa morte. Abençoai-nos, ó Mãe Celestial, e com vossa poderosa intercessão, fortalecei-nos em nossa fraqueza, a fim de que, servindo-vos fielmente nesta vida, possamos louvar-vos, amar-vos e render-vos graças no céu, por toda a eternidade, assim seja. Pela intercessão de Nossa Senhora Aparecida, Rainha e Padroeira do Brasil, a bênção de Deus Onipotente, Pai, Filho e Espírito Santo, desça sobre vós e permaneça sempre. Amém.
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1: Olá, bom dia. Hoje é dia 12 do mês de agosto. Hoje é Dia Internacional da Juventude, Dia Nacional das Artes, Dia da Luta contra a Violência no Campo e Dia por Reforma Agrária. Mateus 18, 19, capítulo 18, versículo 19. Se dois de vós se unirem na terra para pedir qualquer coisa, onde consegui-lo do meu Pai que está nos céus? Machado de Assis escreveu: de todas as coisas humanas, a única que tem sem seu fim em si mesma é a arte. E Santi del Giorno, santos do dia: Santa Joana Francisca de Chantal, São Porciano, Santo Hipólito, São Graciliano e Santa Hilária. Cor litúrgica verde, missa à escolha também, né? Pode ser Santa Joana Francisca, né, que é religiosa. Aí é branca. A lua é nova, novinha, novinha, novinha. Tempo nublado hoje, frio, mas não tanto. Frio sim, mas não tanto.

0: agora aqui 6h14, vamos tomar um café para trabalhar. Hoje é quarta-feira. Então. 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Se é desejo adesso.
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Bom dia para quem? Para o João Porto. João Porto que localizou essa música do Raiz e Sertão. Imagina! Raiz e Sertão. Eu tenho isso aqui, sim. Tem. Como é que chama a música? Ditado antigo. Então vamos nessa. Andiamo.

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Vamos à cotação, vamos lá, começando com café. Bom dia para você que está tomando café. O café está reagindo, né? Ele deu pressão, ficou uns meses assim, com preço muito grande, depois teve uma queda vertiginosa e agora recuperou até bastante já. Abriu o mês em 1586 e fechou ontem em 1655 o bebida dura. 1655. O Bebida Rio abriu o mês em 1287. Foi subindo e chegou ontem a 1308. O Conilão, mais modesto, abriu o mês em 1036, foi a 42, 1050, 1050, 1031, caiu, 1034 subiu, mas ontem ele caiu mais um real, 1.033, está oscilando muito o café Conilão. Então os preços ficaram assim, bebida dura 1.655, bebida Rio 1.308 e o Conilão 1.033. Agrião deu 4,55, preço médio. Alecrim deu 14,29, alface americana Crespo e Lisa caiu, vai dar 3,33 o quilo. Vamos comprar alface. O alho porró, por sinal, subiu e está subindo 16,30 no quilo de alho porró. Almeirão 1,82 estável, brócolis comum 5,26 estável. O brócolis Ninja 3,96 caiu muito. O preço do Ninja estava 5 e alguma coisa. 3,82 a 4,17 deu preço médio 3,96 no brócolis Ninja. A cebolinha deu 5,26 estável. Chicória 3,45 estável. Coentro 5,26 estável. Couve 4,55 estável. Couve chinesa 1,18 subindo. Couve-flor branca, engradado com 8 unidades, R$30, está estável aí. Espinafre primeira, R$4, estável. Hortelã, R$9,09, estável, sempre está nesse preço. Manjericão, R$8,33, estável. Mostarda, R$3,57, estável. Repolho híbrido extra, R$1,50, R$1,60, está melhorando, mas está muito ruinzinho o repolho. Vamos lá, repolho roxo, R$2,50, caiu também o preço, eita. Rúcula, R$5,56, o repolho roxo deu R$2,50. A rúcula deu R$5,56 estável, R$5,88 a salsa também estável. Salsão, preço muito bom, R$10,33 no quilo de salsão, subindo para R$11,22 e subindo. Serralha deu R$4,55 no preço médio. Taioba deu R$7,14 no preço médio. Abóbora jacaré madura deu R$2,30 subindo. A Maranhão R$2,43 estável. A jacaré verde caiu R$4,22. Abóbora japonesa R$2,43 estável. A abobrinha princesa caiu R$1,59. A abobrinha italiana R$1,69.
berinjela 3,20, chuchu. O chuchu está subindo, mas olha, de lerdo demais. 1,17 a 1,39, preço médio 1,30 no chuchu. O giló compridinho e dundim, 4,17 mínimo e 4,52 máximo, 4,77 o mínimo. O preço médio deu 4,17. Maxixe deu 6,33 no médio. É, milho verde com palha 2,48 caiu. Milho verde sem palha R$7 na bandejinha, também caiu. Pepino japonês 3,28 subindo. Pepino comum 2,72 subindo. Pimentão verde 4,44 estável. Quiabo 5,64 a 6,36, preço médio R$6, mas caindo o preço. Quiabo estava com pressão, né? Tomate cereja, 3,50, fraco, hein? Tomate italiano, 4,80, preço médio, 4,60 mínimo, R$5 máximo, 4,80, preço médio do tomate italiano. O longa vida, o nosso, 3,50 a R$4, também caiu. É... Vagem rasteira, 12,50, vagem macarrão, 6,06. R$6,06. E a mandioca do Nene, estável, nhanca para sul, nhanca para dor, nem para cima nem para baixo, R$3 mínimo e máximo. Alho brasileiro 5/6, R$15. O importado argentino 18, o importado branco chinês 16. Batata barua deu R$6, caiu o preço, estava 8, foi para 7, ontem deu 6 só. Batata lisa Ágata deu 3,15, fraco também, para vender, para comprar tá bom. Batata doce 3,84. É, batata lisa Aster, aquela para fazer palitinho, 4,44, 4,71, 4,53, fraco também, bom para comprar. É, beterraba 2,90, fraco também. É, cara deu quanto aqui? Deu cara, cadê cara aqui? 3,95 subindo, é, fica sempre por aí, né? A cebola amarela R$4 mínimo e máximo, caiu o preço. Cebola roxa 5,61 a 6,11, preço médio 5,83, caiu um pouquinho, mas está preço bom. Cenoura extra, 4,60. Gengibre, 2,86, subindo. Fraco, hein? 2,86, fraco. O inhame, 3,14 a 3,22, está estável, mas está bom. 3,17, não está todo ruim, não. Abacate comum, 2,8 a 2,58, preço médio 2,31. É, vamos lá. Até moia, 14,44. Banana figo, 3. Maçã, 4. Banana nanica, 3,92. Estável. É, banana ouro, 4,50. Banana prata, R$5. Banana terra, 6,50. Subiu a banana terra. Eita, em alta. É, banana terra 6,50. Coco seco 7, coco verde 3, goiaba vermelha 5, subindo. Melhorou bem a goiaba vermelha, estava ruim. É, laranja Bahia deu 5,11. É, laranja lima deu 3,87. Laranja pera 96,140 para suco 1,71, 1,74. Barato, porque os americanos sobretaxaram violentamente o suco de laranja, e o maior exportador para os Estados Unidos de suco de laranja era o Brasil. Era. Não sabemos como vai se comportar. Limão siciliano 7,21, fraco, caiu um pouco. Mais o que aqui? Maçã Fuji 5,46, maçã Gala
5,83. Mamão Formosa, 4,50. 4,50. Mamão Havaí tipo 18, que é o nosso papai. 2,95 a 3,22. Caiu também o preço. 3,08 o preço médio. Manga Palmer, 7. Manga Tome, 6,38. Maracujá azedo. Opa, flamenguista hoje tem que tomar maracujá, hein? E pega o greu. E... o maracujá subiu. Até caiu um pouquinho o preço, mas está com um preço muito bom. 9,58 a 9,89. Preço médio deu 9,67 no maracujá. Extra 3A. Azedo. Bom. Melancia redondinha, graúda, 3,30. Subindo. Morango. Ah, mas o morango tem uma rapada para baixo, hein? 15 a 16,25. Quem tava a 20, 25. 15 a 16,25. Preço médio deu 15,75. Fraco, hein? E a tangerina? A tangerina caiu um pouquinho, mas está com preço muito bom. 3,89 a 4,12. Está acabando, né? Então deu 3,89 a 4,12 e deu 4,03 o preço médio. Ovo codorna 110, subindo. Ovo branco 150 estável. Vermelho extra 187 a 189, deu 188 no preço médio, fraco. Aí. Amendoim com casca deu 7,48. O feijão deu 5,67, feijão preto, né? Feijão manteiga deu R$9, subiu. Opa! R$9 no feijão manteiga. Feijão vermelho 6,07. A 6,30 deu preço médio 6,22. É manual. Subindo o feijão vermelho. Milho seco deu R$2, a farinha de mandioca deu R$4,40, o fubá deu R$4 e pronto. Passas deu R$13,75. É.

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0: 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O Ademir Poli pediu, opa, roda aí, dirigindo. Vamos sim.
1: Que coisa linda. Quer ver que legal, Riquet? Alô, Didi.

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Repercutindo ainda, principalmente na imprensa capixaba, mas não só na imprensa nacional que cuida da parte de economia, o caso Apex, né? O presidente tentou um empréstimo de 100 milhões. Vamos ver o que empréstimo é esse que foi. A crise na Apex, o pedido de empréstimo ao BTG e a injeção de recursos não veio. A necessidade de recursos novos é permanente. Na diligência contábil montada pelos sócios, foi constatado que a dívida mais do que dobrou entre janeiro de 2025 e junho de 2026. O jornal Valor Econômico publicou nesta terça-feira a informação de que o presidente afastado da Apex Partners, Fernando Sinelli, tentou evitar o estouro da crise na plataforma de investimento buscando dinheiro novo. A coluna Pipeline apurou que o fundador da Apex foi ao banco BTG Pactual pedir um empréstimo de pelo menos 100 milhões. Sinelli ouviu um não do BTG, instituição que tinha proximidade com a Apex e ainda, segundo o Valor, buscou levantar recursos até com funcionários da plataforma. Não deu certo. Dias depois, sob acusação de gestão temerária, ele foi afastado pelos demais sócios do comando da empresa. Chama atenção que os valores envolvidos nas tentativas frustradas de injeção de recursos guardam semelhança com o aumento do capital aprovado pelos sócios da Apex na Assembleia Geral de 28 de abril passada, portanto, da crise, 176 milhões. Outro recurso que acabou não entrando no combalido caixa da plataforma, na ação em que pediu blindagem patrimonial à Justiça, concedida pelo juiz na última sexta-feira. Os advogados da Apex informam que a crise que estourou agora impediu a conclusão da operação autorizada lá em abril. A necessidade de recursos novos é premente. Na diligência contábil financeira montada pelos sócios da Apex, foi constatado que a dívida mais do que dobrou. Quando estava em 413 milhões em junho de 2026, quando bateu em 985 milhões. Foram mais de meio bilhão de reais em 18 meses. Em 2025, 72% do incremento, 187 milhões, de um total de 262, destinou-se a aportes em fundos, veículos, operações de fusões e aquisições, que não retornaram caixa no período de primeiro semestre. 300 milhões da dívida nova. Nossa! Eles também apontam que a deterioração da carteira de ativos e preocupação com os empréstimos com aval concedido por instituições bancárias. Matéria que está na Gazeta hoje do Hábito Filho.

As rodas de uma mala. A sugestão: colocar fita adesiva nas rodas da mala antes de viajar. Para que serve esse truque recomendado por comissário? A fita adesiva nas rodas da mala cria uma camada contra sujeira e desgastes aplicadas incorreta, para atrapalhar o funcionamento. É, tem isso também. Tem fita e fita. Um truque compartilhado nas redes sociais propõe envolver as rodas com fitas isolantes antes da viagem. A técnica atribuída a uma comissária de bordo promete criar uma camada temporária contra atritos, sujeira e pequenos danos. Ah, tá bom. Me preocupa mais como eles jogam a mala lá dentro. Isso sim é preocupante.

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Após ter sido expulso do Partido Liberal em razão da proximidade com o governo do Espírito Santo, o prefeito de Santa Margarida Barra, Ronan Zucolotto, manifestou-se por meio de redes sociais. Mais conhecido como Ronan Fisioterapeuta, o chefe do Executivo Municipal refutou as acusações que teria mudado de lado e ressaltou que a sua atuação visa os interesses da população e não dirigentes partidários. No posicionamento, Ronan frisou que seus valores não dependem do partido político e que defende muito antes de entrar na vida pública. O prefeito também disse, inclusive, que muitas pessoas que se declaram bolsonaristas, na prática, os mesmos princípios defendidos pelo ex-presidente Jair Bolsonaro, não praticam, né? Disse ele, continuaremos conversando com quem quer que seja para trazer o melhor para a cidade. Tá bom.

aí Dalina pediu o que você pediu, Dalina? Ah, borboleta colorida, Marquê. Fio parada dura.

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8: 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Bom dia. 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Um bom dia aqui, manda um bom dia aqui pra quem? Um bom dia, um alô pro Adalto e pra Lindina lá do Cristo Rei. Muito bem, quem tá mandando é a Márcia Potim de Alto Jucu. Bom dia, Márcia, bom dia, Adalto, bom dia, Lindina.

Um bom dia, comendador. Comendador, bom dia. Meu Deus, em tuas mãos entrego mais esse dia. É a mensagem do comendador. Aos teus cuidados eu confio minha vida, meus amigos, minha família. Bom dia, obrigado. Bom dia para a Sônia. Que foi, Sônia? A Sônia, tu é um agradecimento pela natureza maravilhosa da nossa região. Coisa linda, os IPs. Ah, tá, bonito. O amarelo do IP é bonito. É bonito mesmo, porque cai todas as folhas e ele fica lá mostrando só as flores. É uma maravilha. Uma coisa linda. Fingusto Vardar, falando. Até dá gosto olhar.

bom dia para quem, para o Libério Guiz, arranjou uma música aqui quando tomava conta da dor de cabeça, essas coisas. Cafesperina. Nunca viu? Ah, não. Só tinha Cibalena, Melhoral, e tinha Melhoral Infantil e Cafesperina. Né? A propaganda que quem fazia mais era a Rádio Aparecida, era Auricedina, para dor de ouvido. Você não lembra, né? Não lembra nada. Esse cara passou 2 dias, já não lembro mais. Quando... Eu não sei por que nascia tanta pereba na gente antigamente. Por que dava tanta pereba assim? A tal da nascida era fatal. Não tinha ninguém que escapava da tal de nascida. Furúnculo, né? Chamava de nascida. Dizem que se desenvolvia mais nas partes quentes do corpo. Aí, para depurar o sangue, tomava elixir de inhame. Não conheceu também elixir de inhame? Porco, você sabe nada. Quando estava crescendo meio amarelão, assim, meio... Né? Então tinha que estimular o apetite. Tomava vinho reconstituinte Silva Araújo. O biotônico Fontoura. Ambos era vinho. Dá pra criança. Isso é Vieira daquela época aqui. Então solta aqui que o Libério pediu isso. Águia do peito cinzento.

o sorteio, vamos ver quem ganhou, quem ganhou aqui, quem já, vamos lá, resultado da Team Mania hoje, dia 11, foi ontem, né? 03-06-09-24-31-37-71. 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
1: 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São Lourenço diz o Venap, eu tô pensando, se é hoje, hein? Hoje a cobra vai fumar naquele, hein? Mineirão? Quer nem ver. Ah, que se culpe.

7h46. 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Um bom dia para quem? Para Catarina, lá de São João, mandando a saudação para sua amiga lá, Idalina, para o Getúlio, lá do Azul, para o Maria de Luz, na Betânia,

Não, tá aqui, não é essa aqui, essa daqui. Aqui. Saudade da matadeira.

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bom dia para o nosso correspondente na Tapera, o José Luiz Moisés, falando sobre saneamento básico no Brasil. 56% em Roraima, Amazonas 47%, Acre 47%, Rondônia 23% dos moradores tem saneamento básico. Uma vergonha, o Pará 21%, Mato Grosso 37%, Mato Grosso do Sul 57%, Minas Gerais deu 81%, Goiás deu 61%, Tocantins 39%, Maranhão 26%. Eita, Espírito Santo vai bem, 78%. Tem saneamento básico. Água tratada, esgoto. O melhor mesmo é São Paulo, que tem 93% de saneamento básico. Rio Grande do Sul tem 71%, Santa Catarina 73%. Nós, Espírito Santo, temos 78%.

Quem governou nesses países que tem 20, 20 e poucos? Deixa pra lá. Maranhão do Dino é o mais pior de todos. Não, o pior de todos mesmo é o Pará. Demavante? Demavante.

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3: 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Bom dia. 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

Agora, aqui nas montanhas, 8h13, bom dia pra você. Andiamo lá. Andiamo avanti qua, cursita. Bom dia, Leir, o que é que foi? Foi sobre o saneamento básico, então, que nós vimos aí. Eu fiquei uma semana em Altamira do Pará, saneamento básico é verdade. Ruas largas, mas esgoto correndo a solto nos dois lados e o povo comendo churrasquinho na rua, com esgoto escorrendo debaixo da mesa. Deve ser aquelas limpezas assim de comida de rua da Índia, não? Deve ser o próximo. Pois muita gente não sabe, mas Altamira foi um município planejado, até filme foi gravado lá, Bye Bye Brasil com o Zé Wilker, foi. Quando foi Altamira tinha 35 mil homens e a mais na cidade, construção da usina Belo Monte. A Belo Monte é aquela usina que funciona só 6 meses. Vai ver.

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Um bom dia pra Silvana, da Vila da Mata, é isso, Silvana? É, isso mesmo. Então vamos tocar pra você aí, Roberto Carlos.

0: 8:24.
1: Eita! 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

0: bom dia pra Serina, mandando a saudação pra Mery Galavotti, pro Beto do Doce, pra Luan, pra Leninha. Agora aqui são
1: 8h26.
0: Pode dizer assim.

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1: Mano, o Gilmar. Rapaz, essa música tem trocentos caras que cantam, mas eu só achei que aquilo que você pediu, não achei. Assim. 1984, do César, Carlos César e Cristiano gravaram, ficou assim. Bye.

0: Agora aqui nas montanhas, que horas aqui agora são precisamente
1: 8:38.
0: Nantra Horta.
1: 8:38.
0: Muito bem. 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São Lourenço diz o Venap, autopeça. Dácio, hoje a Giripoca Pia. Mineirão, Flamengo e Cruzeiro se mordendo. Que secou, pior.

ouvintes, bom dia, Chico. Gostaria de ouvir a música Destinos Iguais que o Tonico Tinoco oferecer para todos os ouvintes. Muito obrigado pela atenção. Quem está falando? A Marlúcia Soares. Tá bom, Marlúcia? Vamos achar aqui para você que Destinos Iguais, Tonico Tinoco. Solta o Tonico Tinoco.

0: Bom dia, bom dia, bom dia, bom dia, bom dia. Vamos lá. Quem é aqui? Quem tá falando aqui? Iracema Velmer. Bom, o que que você quer, Iracema? Bom dia, Chico. Gostaria de ouvir a música Até Meu Cavalo Sabe. Madonna, mafinha de cavalo, ele sabe? Até o cavalo sabe?
1: Acordou mesmo, hein? Cândido Mendes,
0: tá bom, então vamos ver se ele sabe mesmo. Demo?

0: Que delícia. Valeu demais.
1: Isso, sim, ó.

0: Bom dia, o capixaba pediu. O que foi, capixaba?
1: Vamos lá, vamos lá. Apesar de que a Mag Luciano, como um anjo.

clássico da música sertaneja. Essa aqui tocou, todo mundo canta. Sanfoneiro? Sanfoneiro, Mangabinha?

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4: 9:05. Muito bom dia aí para você, querido ouvinte aí que está em sintonia conosco aqui na Rádio da Família. Está entrando no ar, está começando agora mais uma edição aqui do Manhã Você. Eu sou o Edmar Mazzioli e vou chegar aí juntinho com você até as 13 horas aqui na Rádio da Família, hein? Muito bom dia para quem está no trabalho, para dona de casa, mas que está aí em sintonia no radinho, para você também que está pelo website, em qualquer lugar do mundo. Bom demais, radiofmz.com.br. E como de praxe, a gente vai começando o nosso Manhã Você aqui, agradecendo a Deus por mais um dia e juntos até as 13 horas, muita coisa legal para rolar por aqui, claro, música de qualidade você encontra aqui na Rádio da Família. O melhor ouvinte também está sintonizado com a gente aqui nas Montanhas Capixabas, hein?
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3: 9:21, estamos de volta aqui com Manhã Você, e hoje é dia 12 de agosto. Nós vamos para a página aqui do Instituto Incapé, Coordenação de Meteorologia, para ver aí a previsão do tempo para hoje, né? Que é quarta-feira, 12 de agosto. A frente fria se afasta aí do estado, mas ainda favorece chuva no litoral sul e Grande Vitória nas primeiras horas do dia, com abertura de nuvens no decorrer do dia. Nas demais regiões, céu parcialmente nublado, sem previsão de chuva. Aqui na região serrana, aqui na Terrinha, sol entre nuvens, também sem previsão de chuva. Nas áreas menos elevadas, a temperatura segue com a mínima de 16 e máxima de 27 graus Celsius. Já nas áreas mais altas, a mínima de 14 e a máxima de 25 graus Celsius. Temperatura amena aqui nas montanhas, então, segundo o Instituto Incapé, Coordenação de Meteorologia, hein? Nós vamos seguindo aqui com Manhã Você. Jovem Dimas, a hora certa.
4: 9:22.
3: Como?
4: 9:22.
3: Obrigado, meu jovem. 9:22. Vamos de música, animando a nossa quarta-feira. Luan.
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3: 9:33.
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2: Vamos de volta aqui com o programa Amanhã Você. 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Galera participando aqui, eu gostaria de mandar um alô lá para Providência, né? Para o Bruno Fernandes, né? Também para o Pires, hein? Galera lá sintonizada. Querendo ouvir o Charlie Brown Jr., hein? Senhor do Tempo. A gente vai tocar aqui agora na sequência, tá? Bom dia para vocês, obrigado aí pela participação, hein?

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5: Oito minutinhos para as 10 horas da manhã aqui na Rádio FMZ. Eu gostaria de mandar um alô lá para a Maria Aparecida Lázaro. Alô, bom dia, Maria. Obrigado aí pela sua companhia, hein? Ela tá querendo ouvir o Vitor e Léo na Linha do Tempo, que a gente vai tocar aqui agora na sequência, tá bom? Mas antes tem recado aqui na Rádio da Família. 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
3: 10:06.
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3: 10:08.
8: 10:08 aqui na Mais Ouvida Sucerrana. E o Jucatina, o Caramelo e a Jujuba estão com novos acessórios. Então passe em uma das agências da Sicredi Aliança e garanta o seu, hein? E a Ascavena em parceria com a Sindiplast, a ONG Patinhas Carentes e Sebrae, e também a Prefeitura Municipal de Venda Nova do Imigrante, estão lançando aí a campanha Tampinha do Bem, cujo objetivo é recolher todos os tipos de tampinhas plásticas, como de embalagens de refrigerante, tampas de caixas de leite, amaciante, entre outras também. Tá? Todo o dinheiro arrecadado com a venda das tampinhas será destinado a ONGs que cuidam da causa animal. Os pontos de recolhimento estão distribuídos aí no comércio de Venda Nova. Vamos de alô. Bom dia, toca It's My Life do Bon Jovi para toda a galera da Imigra Gesso e também a construtora Rori, especialmente aí para o William, para o Maxwell e para o Léo. Por gentileza. Para o nosso bom dia para toda a galera então da construtora Rori, também para a Imigra Gesso. E vamos curtir o Bon Jovi.
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6: 10h23. 10h23, agora eu gostaria de dar um pulinho ali em São João de Viçosa e mandar um alô aí pra dona Catarina, que está lá sintonizada conosco, tá querendo ouvir o Alemão do Forró pra animar ainda mais o nosso dia, hein, dona Catarina? Bom dia pra toda a galera aí de Bicuíba, São João de Viçosa, galera aí sintonizada sempre com a gente aqui todo dia, né? Ótima e abençoada quarta-feira pra você, dona Catarina, obrigado pelo carinho de sempre, tá? Pra você e pra sua família, tudo de bom, hein?

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4: O Distrito Turístico de Pindobas acaba de ganhar um novo motivo para receber visitantes. Foi inaugurado o Bistrô Casa Nostra, um espaço que reúne gastronomia italiana, ingredientes produzidos nas montanhas capixabas, cafés especiais e uma decoração exclusiva inspirada nas obras do artista popular Bola. No cardápio, pratos preparados com produtos da região que transformam cada refeição em uma verdadeira experiência.
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0: 10:47.
1: 10:47, você está curtindo aí a Rádio FMZ. Avin James, Always. Também tivemos o Toby Rose, Careless Whisper. E a Nanda Só Vem. Músicas aí animando o nosso bloco.
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0: 10h51.
1: 10h51, estamos de volta aqui com o Manhã Você. Eu gostaria de mandar um alô agora pra galera lá de Conceição do Castelo, hein? A Neliana está completando mais um ano de vida hoje. Vai o nosso abraço, nosso carinho pra você. Muitos anos de vida. A Pai do Céu sempre no comando. Também para o seu esposo aí, o Abraão, né? Galera lá sintonizado com a gente lá em Conceição do Castelo. Também gostaria de mandar um alô pra Valnei de perto, Helena da Prefeitura, as meninas da Prefeitura ali, todo mundo sintonizado com a gente, pro Messias também, lá na Pódio Veículos, hein, galera sintonizada, todo mundo sintonizado aqui na Rádio FMZ. E feliz aniversário, então, Neliana. A gente vai colocar uma música bem bacana aqui, oferecer pra todos vocês aí que estão ligados, antenados aí com a gente, tá bom?
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2: 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Vamos de alô, vamos de bom dia lá para Vila Betânia, galera. Laurissa Alves, bom dia, Bananeiras, Sandrinha Busato. E vamos que vamos na pegada aqui do melhor na FMZ, hein? Aqui só toca o melhor.
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7: Economize água. Economizar água é uma tarefa bastante simples. Para isso, basta que algumas práticas do dia a dia sejam mudadas. Um dos pontos mais importantes são reduzir o tempo de banho e verificar se há vazamento de água em casa. Além disso, aproveitar a água da chuva e reaproveitar a água da máquina de lavar também são ótimas dicas.
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10: Hora certa aqui nas montanhas, 11:37. Nós vamos na pegada do Manhã Você. 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Achados e perdidos aqui na Rádio da Família. Foi perdida uma chave de bicicleta elétrica no trajeto entre São João de Viçosa e o bairro Minete. Quem tiver informações, favor entrar em contato conosco aqui na Rádio FMZ, hein?

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3: Sempre faça o descarte correto do lixo. 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Ao jogar lixo em um terreno baldio, por exemplo, você pode estar contribuindo para o aumento da população de ratos, baratas e até mesmo de mosquitos da dengue. Recicle seu lixo. Essa medida evita o gasto desnecessário dos recursos naturais e ainda ajuda a diminuir a concentração de lixo no ambiente.
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2: 11:52.
3: A hora certa aqui nas Montanhas Capixabas, 11:52. Isso aqui no Manhã Você, na Rádio da Família, hein? 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
1: 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E a hora certa, 12:00.
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3: O anjo do Senhor anunciou a Maria, e ela concebeu do Espírito Santo. Ave Maria, cheia de graça, o Senhor é convosco. Bendita sois vós entre as mulheres, e bendito é o fruto do vosso ventre, Jesus. Santa Maria, Mãe de Deus, rogai por nós, pecadores, agora e na hora de nossa morte. Amém. Eis aqui a serva do Senhor, faça-se em mim segundo a vossa palavra. Ave Maria, cheia de graça, o Senhor é convosco. Bendita sois vós entre as mulheres, e bendito é o fruto do vosso ventre, Jesus. Santa Maria, Mãe de Deus, rogai por nós, pecadores, agora e na hora de nossa morte. Amém. E o Verbo divino se fez carne e habitou entre nós. Ave Maria, cheia de graça, o Senhor é convosco. Bendita sois vós entre as mulheres, e bendito é o fruto do vosso ventre, Jesus. Santa Maria, Mãe de Deus, rogai por nós, pecadores, agora e na hora de nossa morte. Amém. Rogai por nós, Santa Mãe de Deus, para que sejamos dignos das promessas de Cristo. Amém. Oremos. Infundi, Senhor, a vossa graça em nossos corações, para que, conhecendo pela mensagem do anjo a encarnação do Cristo vosso Filho, cheguemos por sua paixão e cruz à glória da ressurreição, pelo mesmo Cristo Senhor nosso. Amém. O Senhor esteja convosco, Ele está no meio de nós. Abençoe-vos Deus Todo-Poderoso, o Pai e Filho e Espírito Santo. Amém. Louvado seja nosso Senhor Jesus Cristo, para sempre seja louvado.

momento, Jesus, como católicos, nós não sabemos mais como rezar. E é esse momento que até na oração o Senhor vem nos ajudar. De boca fechada. Vem, Espírito.

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0: Meio-dia e 10.
1: 12 horas e 10 minutinhos, já estamos de volta até as 13 horas. Estamos aqui agarrados aqui junto na FMZ, a Rádio da Família. Ótima tarde para você que está em nossa companhia. Vamos de recado. 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

0: 15.
1: Vamos no swing, vai, como é que é? 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
4: Meio-dia e 51.
5: 12:51. 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

0: 12:55.
1: 12:55, Lulu Santos, né? Relembrando o sucesso aí do Lulu Santos, Tempos Modernos, e a gente vai encerrando a nossa grade por aqui hoje na Rádio da Família, hein? Saideira.
0: 7,1.
2: Versão brasileira.
1: Brani Matheus, Eu Quero é Praia. Despeça aí, desejando a todos uma ótima tarde. Até amanhã, se Deus quiser. A partir das 9 da matina estaremos aqui novamente, hein? Fiquem todos com Deus.

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6: 12:59.
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4: É isso mesmo, meu programa Sintonia Total, começando agora aqui na sua rádio FMZ 107.1, a rádio da família, a rádio de Venda Nova, a rádio das montanhas capixabas. Que bom, querido ouvinte, ter você aqui sintonizado comigo, você aí que está na sua casa ou está no seu expediente de trabalho, você ainda que nos acompanha, que está pela estrada, no volante, mas ligadinho aqui na rádio FMZ, seja na BR-262, seja nas estradas e rodovias aqui do nosso município e da nossa região. E você ainda que nos acompanha pela internet, através da rádio fmz.com.br, de qualquer lugar do estado, do Brasil e do mundo. Vamos juntos, vamos na mesma sintonia. Hoje, quarta-feira, dia 12 de agosto, nós vamos juntos a partir de agora até às 16 horas com música, informação, entretenimento e deixando a nossa tarde ainda mais especial. Que bom ter você aqui conosco em mais um programa, em mais uma sintonia. E a gente já começa na pegada musical, porque aqui é Sintonia Total.

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7: 14 horas e 19 minutos, você sintonizado aqui na Rádio FMZ, a Rádio da Família. Já está acontecendo aqui em Venda Nova a campanha nacional de multivacinação 2026. Essa mobilização segue até o dia 1º de setembro e tem como objetivo atualizar a caderneta de vacinação de crianças e adolescentes menores de 15 anos. Durante o período da campanha, as famílias podem procurar a unidade de saúde mais próxima para verificar a situação vacinal das crianças e adolescentes e identificar possíveis doses em atraso. A orientação é levar a caderneta de vacinação, que será avaliada pela equipe de saúde. Um dos principais momentos na mobilização será o dia D, marcado para o sábado, 22 de agosto, quando haverá atendimento em unidades de saúde do município para ampliar o acesso à vacinação e incentivar as famílias a colocarem a caderneta em dia. No dia D, o atendimento será realizado nas 5 unidades de saúde em horários diferenciados. Unidade de saúde Minete e Unidade de saúde Caxixe, no horário de 8 às 15 horas. Já as unidades de saúde da Vila da Mata, Vargem Grande e de São João de Viçosa, atendimento de 8 às 12 horas. Diferentes vacinas estão disponíveis. A campanha completa a atualização da vacinação de acordo com a faixa etária e a situação de cada pessoa. Entre as vacinas disponíveis estão a BCG, hepatite B, penta, poliomielite inativada, rotavírus, pneumocócica de 10 e 20 e influenza, Covid-19, febre amarela, tríplice viral, varicela, DTP, hepatite A e HPV. Além da atualização da caderneta de crianças e adolescentes, a campanha também busca intensificar a cobertura vacinal contra o sarampo. Durante o período, pessoas com idade entre 12 meses e 59 anos terão a situação vacinal avaliada e, quando necessário, poderão receber a vacina tríplice viral, que protege contra sarampo, caxumba e rubéola. Outro foco da campanha é o resgate de adolescentes e jovens de 15 a 19 anos que ainda não receberam a vacina contra HPV. Então fica aí a informação, essa campanha de multivacinação segue nas nossas unidades de saúde aqui de Venda Nova até o dia 1º de setembro, sendo que o dia D será no próximo dia 22.

0: O Sicoobi encerrou o primeiro semestre de 2026 com 39,9 bilhões de reais em ativos, crescimento de 22,3% em relação ao mesmo período do ano passado. As sobras chegaram a 951 milhões, resultado 27,6% superior ao registrado do primeiro semestre de 2025. O patrimônio líquido alcançou 7,5 bilhões, registrando uma alta de 26,3%, enquanto os depósitos somaram 28,8 bilhões, representando um avanço de 23,4%. Os resultados acompanham a expansão das operações nos quatro estados onde a instituição atua. No primeiro semestre, o índice de eficiência operacional ficou em 23,05%. Segundo o Sicoobi AS, cada ponto percentual de melhoria representa aproximadamente 17,3 milhões de reais adicionais nas sobras brutas do semestre. No fechamento do primeiro semestre de 2026, os indicadores apresentaram as seguintes variações: patrimônio líquido 7,5 bilhões, depósito 28,8 bilhões, carteira de crédito, que é o agro mais comercial, 19,9 bilhões, sobras brutas 951,2 milhões e associados 1.104.709 associados, uma alta aí de 17,10%. Excelentes números aí do Sicoobi ES. Chegando agora aqui na nossa programação musical, grupo Menos é Mais, deixando a nossa quarta-feira ainda mais especial.
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6: Utilize veículo apenas quando necessário. Os carros são responsáveis pela liberação de uma grande quantidade de poluentes na atmosfera. Sendo assim, restringir seu uso é importante. Se o local de destino é próximo, por que não ir a pé? É importante lembrar que as pessoas que possuem carro devem sempre realizar a manutenção do veículo para evitar que mais poluentes sejam liberados.
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1: 2:44 aqui na Rádio FMZ. Quarta-feira, 12 de agosto. A Rural Tours 2026 começa nesta quinta-feira com expectativa de 30 mil visitantes e o melhor do turismo rural. O Distrito Turístico de Pindobas, em Venda Nova do Imigrante, recebe entre os dias 13 e 16 de agosto a Sexta-feira Estadual de Turismo Rural, a Rural Tours 2026, maior vitrine do turismo rural capixaba e um dos principais eventos do segmento no Brasil. Com entrada gratuita, a expectativa é receber cerca de 30 mil visitantes ao longo dos 4 dias de programação, reunindo 120 expositores, dos quais 96 foram selecionados por edital, além de movimentar aproximadamente 8 milhões em negócios diretos e indiretos. Muito mais que uma feira de produtos, a Rural Tours se consolida como um grande ambiente de negócios, experiências, inovação e valorização da cultura capixaba. Durante 4 dias, turistas, empreendedores, produtores rurais, artesãos, operadores de turismo, agentes de viagem, gestores públicos e investidores terão acesso a palestras, seminários, experiências sensoriais, oficinas, apresentações culturais, rodadas de relacionamento, lançamento de roteiros turísticos, vivências no meio rural e atrações para toda a família. A edição 2026 chega com uma estrutura ampliada e diversas novidades. Entre os principais destaques está o lançamento oficial do roteiro Caminhos da Mata Atlântica Capixaba, um projeto idealizado pelo SEBRAE, com apoio do Montanhas Capixabas, Convention e Visitors Bureau, das prefeituras parceiras e consultoria técnica do Turismo 360. Essas são uma das novidades que estarão à disposição dos visitantes nesta Rural Tours, que começa amanhã aqui em Venda Nova do Imigrante. Você confere a matéria completa aqui no site da radiofmz.com.br, com todas as novidades e também com a programação desde amanhã, quinta-feira, passando por sexta, sábado e domingo, os horários de funcionamento, as atrações, os roteiros, apresentações culturais, enfim. A programação está completa no site da Rádio FMZ. Você pode conferir e se programar para participar da Rural Tours 2026, um excelente programa aí para toda a família. É amanhã, hein? Começa amanhã no Distrito Turístico de Pindobas. Enquanto amanhã não chega, nós seguimos por aqui com música aqui no Sintonia Total.

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3:19, você sintonizado aqui na Rádio FMZ. A família Zanon convida para a missa de sétimo dia de Clóvis Zanon, hoje, quarta-feira, às 19h, na Igreja Matriz São Pedro Apóstolo, aqui em Venda Nova do Imigrante. A família, desde já, agradece a todos que comparecerem a este momento de solidariedade humana. A família Zanon convida para a missa de sétimo dia de Clóvis Zanon. Daqui uns dias começa a campanha eleitoral, né? Se preparando aí para a eleição de outubro. E você sabia? Adesivo de campanha eleitoral no carro pode afetar a cobertura do seguro. Com a proximidade do início oficial da campanha eleitoral, o setor de seguros faz um alerta para motoristas que pretendem colocar propaganda de candidatos em seus veículos. Segundo a CNSEG e a FENSEG, duas das principais entidades do setor, adesivos de campanha eleitoral de grandes proporções podem afetar a cobertura do seguro no veículo em caso de sinistro. De acordo com as federações, esse tipo de propaganda pode alterar as condições consideradas na contratação do seguro. Um dos pontos está relacionado ao uso declarado do veículo. No momento da contratação, o motorista informa a seguradora de que forma utiliza o automóvel, como para deslocamentos entre residência e o trabalho. O uso do veículo em atividades de campanha eleitoral pode ser considerado diferente daquele informado inicialmente. As entidades também alertam que a exposição de propaganda política pode aumentar o risco de vandalismo. E segundo as instituições, vandalismo não é coberto pelo seguro do carro. Dessa forma, caso o veículo seja danificado durante um ato ou uma manifestação política, por exemplo, o prejuízo pode não estar coberto pelo seguro conforme as condições previstas no contrato. Informação completa você confere no site G1. Falando em eleição, de acordo com a pesquisa Quest, 20% dos eleitores afirmam que decidem voto para presidente na última semana da campanha. E você ouviu falar daquele caso do juiz que ele estava bebendo vinho e fumando durante uma sessão virtual? Pois é, ele foi afastado da função, mas olha, ele continuará recebendo salário de R$ 83 mil. O juiz Milton Lívio Lemos Salles, afastado das funções após ser flagrado bebendo vinho e fumando durante uma sessão virtual de julgamento, continuará recebendo salário durante a investigação. O Tribunal de Justiça de Minas Gerais não informou o prazo para a conclusão do procedimento administrativo, que apura a conduta do magistrado e que é sigiloso. Até que o processo seja concluído, os vencimentos não serão suspensos. Segundo o tribunal, o procedimento poderá apurar eventual falta funcional e deverá seguir as regras estabelecidas pelo Conselho Nacional de Justiça. De acordo com o TJMG, a resolução estabelece normas para a tramitação de processos administrativos disciplinares envolvendo magistrado, incluindo etapas, prazos e penalidades. Durante a tramitação do procedimento, o magistrado permanece recebendo os vencimentos correspondentes, conforme previsão na legislação aplicável, diz a nota aí do Tribunal de Justiça de Minas Gerais. De acordo com a reportagem aqui do G1 Minas Gerais, de acordo com o detalhamento da folha de pagamento do Tribunal de Justiça de Minas Gerais, Milton Lívio recebeu R$ 83.583,55 líquidos em junho de 2026. Ufa! O valor considera a remuneração líquida registrada naquele mês e pode variar de acordo com descontos e outros componentes da... em junho de 2026.
Ufa! O valor considera a remuneração líquida registrada naquele mês e pode variar de acordo com descontos e outros componentes da folha. Notícia completa você confere no site g1.com. É de impressionar, hein? E quem está sintonizado aqui conosco é a dona Idalina Barbosa, lá de Cristo Rei. Momento de tomar aquele cafezinho, né, dona Lina? Isso mesmo, vai dando 3 horas, 3:30. É hora de tomar aquele cafezinho para dar aquela energia e a gente seguir até o final de expediente. Obrigado pela sua sintonia, viu? Tava sentindo saudade da senhora. E é um alô especial aí também para toda a comunidade de Cristo Rei. E agora, atendendo o pedido de dona Idalina, vamos de roupa nova aqui na Rádio FM. Mas

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2: 3:36.
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5: 3:37. 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Transpetro abre concurso público com 281 vagas e salários de até R$15 mil. A Transpetro publicou nesta quarta-feira, dia 12, os editais de abertura de concurso público com 281 vagas distribuídas entre cargos de nível médio e superior. O salário pode chegar a R$15 mil. Os anexos, contendo a tabela de vagas, os conteúdos programáticos e outras informações, devem ser publicados a qualquer momento no site da Fundação Sesgran Rio, banca responsável pelo certame. A estatal oferece auxílio, refeição, alimentação, plano de saúde, previdência complementar, entre outros benefícios. Os contratos terão vínculo seletista. Conforme as regras do concurso, as oportunidades estão distribuídas entre os quadros de mar, a abrangência nacional, e de terra, com divisão entre os polos Norte e Nordeste, Rio de Janeiro, São Paulo e Sul. Os editais do quadro de mar contemplam postos para auxiliar de saúde, condutor bombeador, condutor mecânico, cozinheiro, eletricista, moço de convés, moço de máquinas, taifeiro, segundo oficial de máquinas e segundo oficial de náutica. Já para o quadro de terra, as carreiras são organizadas em ênfases. Há oportunidades para lotação no Rio de Janeiro, em São Paulo e em estados da região Norte, Nordeste e Sul. A Transpetro é uma subsidiária da Petrobras e é responsável por armazenar e movimentar petróleo, derivados, gás natural e biocombustíveis por meio de oleodutos, gasodutos, navio e terminais. Informação completa você confere no site A Gazeta. Vem chegando na nossa programação musical agora, Nayara Azevedo e Dilcinho, manda áudio.

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horas aqui na Rádio FMZ. Agradeço a você que sintonizou, que participou, desejo um excelente final de quarta-feira e amanhã, se Deus quiser, estaremos juntos aqui novamente para mais uma tarde super especial. Encontro com você amanhã, então fica assim combinado. Por agora, então, é Demovia, sempre avante e até amanhã.

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10: Olá, muito boa tarde. Agora são 4 horas e 4 minutos, quarta-feira, 12 de agosto. Chegando no seu rádio, nosso programão bom demais, FMZ Sertaneja, aqui pela 107,1, Rádio FMZ, a Rádio da Família. E o nosso programão bom demais. Música, informação no seu rádio, a partir de agora até às 7, estamos juntos. Você se liga, participa, 3546-3068, para você mandar seu alô, mandar seu recado. Também você pode enviar sua mensagem de texto ou WhatsApp no 28 99928-3068. FMZ Sertaneja, música e informação no seu rádio.
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1: É, música nova aí do Murilo Huff pra você na FMZ, Saudade Estranha. Agora são 4 horas e 22 minutos. Você em sintonia aqui com a Rádio FMZ, a Rádio da Família, o nosso programão bom demais, FMZ Sertaneja. Simbora com Rio Negro e São Limões, Maiara e Maraíza.

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6: 4:32.
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João Gomes, aquelas coisas. Agora são 4 horas mais 36 minutos. Você em sintonia aqui com a Rádio FMZ, a Rádio da Família. O nosso programa Bom Demais FMZ Sertaneja nesta quarta-feira. 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Agora são 4 horas e 37 minutos. Você em sintonia com a Rádio FMZ, a Rádio da Família. 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Bora que bora com o nosso programão Bom Demais FMZ Sertanejo aqui pela Rádio da Família 107,1. Henrique Juliano.

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1: Alô, Brasília! 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
4: 4h48.
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8: Hora de matar a saudade na voz de Hugo e Guilherme. Pra mudar minha vida, 4h49, ótima tarde.
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0: Moda boa no seu rádio. Ed Brito Samuel gravou aí Romance Rosa. Hugo Guilherme também cantou aí duas modas bonitas. Programa de fim de semana e também pra mudar minha vida. Agora são 4h57, você em sintonia com a 107,1. 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Vamos que vamos com o FMZ Sertanejo, aqui pela 107,1, Rádio FMZ, a rádio da família. Agora são 4h58. Você ligado e curtindo aí o nosso programão Bão Demais FMZ Sertaneja. 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
6: Simbora com a FMZ Sertaneja, Luan Pereira e Murilo Rufi.
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0: moda boa aí, Luan Santana, clone. Agora são 5 horas e 15 minutos. Matheus e Cauã também rolou, Léo Foguete e Luan Pereira com Murilo Rufi. 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
2: Economize água. Economizar água é uma tarefa bastante simples. Para isso, basta que algumas práticas do dia a dia sejam mudadas. Um dos pontos mais importantes são reduzir o tempo de banho e verificar se há vazamento de água em casa. Além disso, aproveitar a água da chuva e reaproveitar a água da máquina de lavar também são ótimas dicas.
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6: Imperador. Agora 5:19, Vitinho Imperador, Semente.

0: Sangue Novo no som da viola, na voz do Mike Lian, aqui na FMZ, bom demais. Manu com Guilherme Benuto também rolou, Mano Walter e Matheus Fernandes e Vitinho Imperador. 5h33, nosso programa Bom Demais FMZ Sertaneja. 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
4: 5h35.
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2: Muito bem, agora, cadê meu companheiro de trabalho? Diz a hora.
3: 5h46,
2: tá chegando, tá na hora da cotação do café.
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2: Cotação do café para você, meu amigo produtor rural, para você, meu amigo cafeicultor, ligado aqui na FMZ, a rádio da família. O Arábica Bebida Dura tá R$ 1.664, subiu aí R$ 9. O Bebida Rio também tá em alta, R$ 1.314, subiu aí R$ 6. E o Conilon não subiu não, o Conilon abaixou R$ 8, tá R$ 1.025, é o mercado do café. Segundo o Centro do Comércio do Café de Vitória, o Arábica Bebida Dura, R$ 1.664. O Bebida Rio, R$ 1.314. E o Conilon, R$ 1.025. Foi aí para você, então, a cotação do café aqui na Rádio da Família, Rádio FMZ.
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2: 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E atenção, Iasca Vene, em parceria com o Sindiplast, a ONG Patinhas Carentes, Sebrae e Prefeitura de Venda Nova, estão lançando a campanha Tampinha do Bem, cujo objetivo é recolher todos os tipos de tampinhas plásticas, como de embalagens de refrigerante, tampas de caixa de leite, amaciantes, entre outros. Todo o dinheiro arrecadado com a venda das tampinhas será destinado a ONGs que cuidam da causa animal. Os pontos de recolhimento estão distribuídos no comércio de Venda Nova do Imigrante. Mas uma utilidade pública, foi perdida uma chave de bicicleta elétrica no trajeto entre São João de Viçosa e o bairro Minite. Quem tiver informação, se você encontrou uma chave de bicicleta elétrica aí, entre em contato aqui com a Rádio FMZ. Agora 5h49, Bruno e Barreto.

0: Carreira e Capataz, coração apaixonado, agora 5h58, tá chegando aí a hora da Ave Maria e eu volto já já com a segunda parte do FMZ Sertaneja. Continue ligado.
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4: Sempre faça o descarte correto do lixo. Descartar o lixo adequadamente evita a poluição e até mesmo a propagação de doenças. Ao jogar lixo em um terreno baldio, por exemplo, você pode estar contribuindo para o aumento da população de ratos, baratas e até mesmo de mosquitos da dengue. Recicle seu lixo. Essa medida evita o gasto desnecessário dos recursos naturais e ainda ajuda a diminuir a concentração de lixo no ambiente.
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2: 6 horas.
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momento, Jesus, como católicos, nós não sabemos mais como rezar. E é esse momento que até na oração o Senhor vem nos ajudar. De boca fechada. Vem, Espírito.

0: da Ave Maria.
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1: Agora 6 horas e 10 minutos. Estamos de volta com o nosso programa Bom Demais FMZ Sertaneja, aqui na 107,1 Rádio FMZ, a Rádio da Família. 6 horas e 10 minutos. A família Zanon convida para a missa de sétimo dia de pelo passamento de Clóvis Zanon. Hoje, quarta-feira, às 19 horas, na Igreja Matriz São Pedro Apóstolo. A família desde já agradece a todos que comparecerem neste momento de solidariedade humana. Missa de sétimo dia pelo passamento aí de Clóvis Zanon, hoje às 19 horas na Igreja São Pedro. Agora 6 horas mais 11 minutos. Mais uma utilidade pública aqui na FMZ foi perdida aí na rodoviária de Venda Nova, uma bolsa com documentos em nome de Maria de Oliveira da Conceição. Você encontrou os documentos aí da Maria de Oliveira de Conceição, entre em contato aqui com a Rádio FMZ. Beleza? Bora que bora, 6h11, FMZ Sertaneja, só moda boa no seu rádio até às 7. Chitãozinho e Chororó, um clássico da música sertaneja.

bom demais da conta, César e Paulinho com o Rick Renner aqui na FMZ. Ainda ontem chorei de saudade, agora são 6:18.

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Avenida Ângelo Altoé, 1058, Vila Betânia, venda nova do imigrante. 6h19, Cleiton e Camargo, pra matar a saudade.

Kleber e Cauã, viajante de corações. Manda boa pra você na FMZ, agora 6h26. 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César Menotti e Fabiano.

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1: mandar. Ela dá conta.
0: Ela acaba comigo.
2: É, mas... Então vamos beber. Vamos embora.
0: Dá só um pé de frango aí, companheiro.
3: Bom demais da conta, alma transparente aqui na 107,1. Agora que horas?
4: 6h35.
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4: 6h35.
3: 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Bora que bora com FMZ Sertaneja. 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Oficina Batistinho, cuidado que seu carro merece. 6 horas mais 36 minutos, tem moda boa com Carreira e Capataz aqui no FMZ Sertaneja. Música.

0: FMC Sertaneja com Magno Nogueira.
1: Quero ver todo mundo cantando comigo assim. Quem é que liga no meio da noite? Quero ouvir.

0: Terra tem nada a ver, agora 6h44, você em sintonia com a Rádio FMZ, a Rádio da Família. 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Rápido intervalo agora e já já eu tô de volta.
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1: Bora que bora com FMZ Sertaneja 6h46.

Arrojada, o som do Gustavo Lima, para você aqui na 107,1, 6 horas e 52 minutos. 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Chegando o chapeludo do Nando Moreno, Rio Negro e Solimões.

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5: Opa, 6:57, bom demais, alemão do forró.

0: agora 7 horas em ponto, finalizando o FMZ Sertaneja desta quarta-feira. Obrigado a você, meu amigo, minha amiga, pelo carinho da companhia, pelo carinho da sintonia. Tá chegando aí a Voz do Brasil. Logo mais às 8 da noite tem o Hit da Noite. Grande abraço pra todo mundo e até amanhã, se Deus quiser. Tchau, tchau.
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3: 7 horas.
4: Em Brasília, 19 horas.
5: Está no ar a Voz do Brasil. As notícias do governo federal que movimentaram o país no dia de

0: liquefação de hidrogênio.
1: Plano Nacional de Logística orienta o planejamento da infraestrutura de transportes para as próximas décadas.
2: O documento destaca a integração como um dos principais desafios. Pablo Mundim.
3: O plano reúne 31 eixos prioritários para os próximos 24 anos. São 12 rodoviários, 8 ferroviários, 4 aquaviários e 7 intermodais, que combinam diferentes formas de transporte.
1: E ainda, a Agência Nacional de Proteção de Dados suspende por 3 dias a funcionalidade de transmissão ao vivo do Discord.
2: A ação faz parte do processo que apura falhas na proteção de crianças e adolescentes no ambiente digital. Thaís de Araújo.
4: A suspensão será mantida até que a empresa comprove a adoção de medidas técnicas de segurança e de governança que sejam adequadas para proteger os menores de 18 anos.
1: Hoje, na apresentação da Voz do Brasil, Mariana Jungmann e Luciano Seixas.
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1: Foram regulamentados 4 decretos na área de energia e transição energética.
2: Entre as medidas está a regulamentação das atividades de captura e armazenamento de carbono e também a abertura do mercado livre de energia.
1: Os detalhes você vai ouvir agora na reportagem de Graziele Bezerra.
0: Um dos decretos assinados nesta quarta-feira regulamenta o uso de tecnologias de captura e armazenamento de carbono. A medida contribui para a redução das emissões de gases de efeito estufa e para tornar o Brasil um país carbono negativo, como explica o ministro de Minas e Energia, Alexandre Silveira.
5: Capturar o carbono, colocá-lo onde é possível colocá-lo de forma segura, nas rochas, e tornar a produção de petróleo e a produção de outros biocombustíveis com captura e estocagem negativa de carbono.
0: Outro decreto estimula a produção e consumo de combustível sustentável de aviação no país. O ministro Silveira também anunciou a regulamentação da abertura do mercado de energia, permitindo que consumidores de baixa tensão escolham seu próprio fornecedor de energia elétrica, o que alcança consumidores residenciais, pequenas indústrias e comércios.
5: Até dezembro de 27, todo o comércio e toda a indústria poderá escolher de quem comprar energia. E até novembro de 28, todos os consumidores brasileiros.
0: Também foi regulamentado o mercado de hidrogênio de baixa emissão de carbono no país. O decreto prevê a estruturação do Sistema Brasileiro de Certificação de Hidrogênio, que tem como objetivo comprovar o desempenho ambiental do hidrogênio em comparação com outros combustíveis. Reportagem Graziele Bezerra.
2: Estradas, portos, aeroportos e hidrovias. Um documento aponta os principais desafios no modal de transportes do Brasil.
1: O Plano Nacional de Logística mapeia problemas atuais, prevê demandas que devem crescer e aponta onde a infraestrutura de transportes precisa avançar em até 2025.
3: O plano reúne 31 eixos prioritários de transporte para os próximos 24 anos. São 12 rodoviários, 8 ferroviários, 4 aquaviários e 7 intermodais, que combinam diferentes formas de transporte. Outros 11 eixos integram um banco de projetos para estudos futuros. Com 112 objetivos prioritários, o Plano Nacional de Logística identifica problemas que precisam ser enfrentados hoje, demandas que podem crescer até 2050 e oportunidades de desenvolvimento regional. O plano também identifica a necessidade de ampliar o uso de ferrovias, hidrovias e cabotagem e de melhorar a integração entre diferentes modos de transporte. Entre os desafios estão os gargalos para o transporte de produtos importantes para a economia brasileira, como soja, milho e carnes. O ministro de Portos e Aeroportos, Tomé Franca, defende novos modais para ampliar o escoamento.
6: Um grande gargalo do setor portuário hoje não é mais a sua capacidade, mas o acesso aos portos para que a gente possa ter maior eficiência. A gente precisa integrar esses modos de transporte. Portanto, eu acho que o PNL, ele aponta para esse futuro da infraestrutura brasileira.
3: Hoje, as rodovias respondem por mais da metade do transporte de cargas e o setor emite cerca de 217 milhões de toneladas de CO2 por ano. O ministro dos Transportes, Jorge Santoro, explica que o PNL vale vai ser o principal instrumento de transformação do setor para a próxima geração.
7: Então, isso é um investimento que tem um efeito multiplicativo na economia muito relevante, muito importante. E a gente, com esse PNE, está procurando propor um olhar diferente para o país para os próximos anos.
3: O documento foi elaborado pelos Ministérios dos Transportes e de Portos e Aeroportos, com participação dos estados, do setor produtivo, da sociedade civil e de especialistas. Reportagem Pablo Mundim.
1: Como a gente ouviu na reportagem de Pablo Mundim, o Plano Nacional de Logística prevê ações até o ano de 2050. Cerca de 5.300 empresas brasileiras foram diretamente afetadas pelas novas tarifas de importação anunciadas pelos Estados Unidos contra o Brasil.
2: Para ajudá-las a enfrentar as dificuldades causadas pela perda do mercado norte-americano, a Agência Brasileira de Promoção de Exportações, Apex Brasil, anunciou uma série de ações.
1: Elas envolvem atendimento individualizado para encontrar outros países compradores e auxílio para adaptação a novos mercados.
2: Mais cedo, eu conversei com o presidente da Apex Brasil, Laudemir Miller, sobre essa atuação. Acompanhe. Presidente Laudemir Miller, um prazer ter o senhor com a gente aqui na Voz do Brasil, seja bem-vindo. Então, vamos falar pra gente, explica pra gente, por favor, sobre esse plano de diversificação de exportações. O que que é essa nova estratégia criada pela Apex para ajudar as empresas que foram afetadas pelas novas tarifas dos Estados Unidos?
8: Oi, Mariana, um prazer estar aqui. É um plano de socorro, de atendimento às empresas que estão sendo impactadas pelo aumento de tarifas pelo governo americano. Nós temos hoje vários setores, mais de 2 mil produtos estão com tarifas elevadas. Você imagina que de uma hora para outra o empresário brasileiro está enfrentando um imposto a mais, uma tarifa a mais de 40%. Então nós vamos apoiar diretamente as empresas brasileiras, vamos trabalhar com 5.300 empresas para que essas empresas, o empresário, possa encontrar, ficar frente a frente com o comprador internacional do mercado dele, né, do produto dele, em mercados alternativos. Então é isso que a gente vai fazer. Nós vamos fazer isso por meio de feiras internacionais, rodadas de negócios, trazer compradores ao Brasil, e o nosso objetivo é realmente fazer com que, apoiar esses empresários para que eles diversifiquem, encontrem um novo caminho, encontrem um novo mercado.
2: Pois é, o senhor mencionou aí 5.300 empresas, né, afetadas, que podem ser ajudadas por esse novo plano. São 35 setores econômicos. Quais são esses setores, presidente? Onde é que o problema é mais grave? E o plano, ele tem mecanismos aí para priorizar alguns setores onde, entre esses 35, onde o problema seja ainda pior?
8: Nós vamos atender a todas as empresas impactadas, né? 5.300 empresas, todas as empresas impactadas pelo tarifaço. Claro que a gente tem algumas prioridades. São setores que estão sofrendo mais, né? Porque a gente tem muitas empresas, por exemplo, do setor de rochas, que pega muito, né, aí a região do Espírito Santo, que os Estados Unidos é o mercado principal. A gente tem o setor de madeira, que pega a região sul, que os Estados Unidos é o mercado principal. Móveis, a gente tem calçados, têxteis, enfim, de várias regiões do Brasil. Nós vamos priorizar estes setores numa estratégia também setorial. A Apex Brasil, que é a Agência Brasileira de Promoção de Exportação, nós temos uma parceria com 29 entidades setoriais, empresariais, que estão conosco nesse grande movimento, né, de apoiar essas empresas. Então a gente tem prioridade, mas nós vamos atender todas as empresas, cada uma delas individualmente. E aí, Mariana, até para as empresas, né, as pessoas que estão ouvindo a Voz do Brasil e acompanhando a gente, o Brasil, neste mês de julho, nós exportamos 35 bilhões de dólares. E de janeiro a julho, a balança comercial brasileira já registra 220 bilhões de dólares de exportação. Ano passado, nesse período, a gente estava em 200 bilhões. E o que está acontecendo, né? Nós temos, portanto, 20 bilhões a mais em relação ao ano passado. Nós caímos a exportação para os Estados Unidos em 3 bilhões de dólares, mas nós tivemos um aumento para a Europa de 3,1 bilhões de dólares. Para a Índia, que é um mercado que agora a gente está tracionando mais as nossas exportações, nós crescemos 2 bilhões e 700 milhões, nós crescemos 11 bilhões e 300 milhões para a China. Então, a exportação brasileira está num caminho muito importante. A gente já tem um superávit da balança comercial no Brasil deste ano, nessa metade do ano, de 50 bilhões de dólares, mas tem setores que estão sofrendo com o mercado americano. Então, nós estamos num movimento geral para trabalhar a diversificação das exportações brasileiras com um foco específico nas empresas que estão sendo afetadas. E a gente vai trabalhar com vários mercados. Vamos trabalhar com o Canadá, com o México, a gente vai trabalhar a África, vamos trabalhar com a Europa, que a gente tem esse acordo tão importante, com a Alemanha, vamos trabalhar com a Ásia, principalmente, né? Não só China, mas Filipinas, Indonésia, Malásia, Singapura, que a gente acabou, que o Brasil acabou de assinar um acordo. Então, é um grande movimento de ampliação das exportações do Brasil, de diversificação das exportações brasileiras, mas principalmente, sabe, Mariana, para pegar na mão, para atender aquele empresário que de uma hora para outra está enfrentando um imposto de 40%. É para esse empresário que é esse plano. E o que, que a gente vai fazer? Nós vamos colocar compradores internacionais do produto dessa empresa frente a frente para que ele possa negociar. E a gente vai fazer isso, inclusive, com isenção de taxa. Nós não vamos cobrar os serviços que geralmente a Apex Brasil cobra, né? A gente tem algum subsídio, mas dessa vez a gente vai fazer com uma isenção total de taxa para esses setores, porque realmente as empresas estão precisando. E ainda mais, muitos empresários nos falam assim, mas eu estava preparado para os Estados Unidos.
9: Sim, inclusive, uma alegação, né? Ah, é um mercado específico, eu tinha que vender a demanda da forma como eles apresentam. É possível adaptar isso para outros mercados?
8: Muitos, por exemplo, falam assim, ah, mas a minha máquina, ela está certificada para o mercado americano, né? O meu produto tem uma certificação específica, eu fiz uma adaptação, eu mudei minha embalagem, seja específico para os Estados Unidos. Nós vamos poder atender também essas empresas, inclusive com apoio financeiro para certificação, para mudança de embalagem, num valor de até R$40 mil. Então, as empresas que trabalharem com a Apex Brasil, que se inscreverem, que entrarem nesse nosso plano de diversificação, vão ter uma série de medidas de estar frente a frente com um comprador internacional, mas também de se preparar. E o empresário vai poder ele buscar uma certificação, vai poder ele, por exemplo, fazer uma adaptação no produto, e aí a gente vai ter uma metodologia, inclusive, de fazer um ressarcimento de até R$40 mil para realmente a gente trabalhar nos próximos 12 meses para que essas empresas encontrem um novo mercado. Nós não queremos e não vamos, Mariana, abandonar os Estados Unidos. Estados Unidos é um mercado muito importante, nós vamos continuar trabalhando nos Estados Unidos, junto com as empresas brasileiras, inclusive junto com as empresas americanas. Nós temos um escritório, a Apex Brasil tem um escritório em Washington, onde nós vamos trabalhar para que o setor privado estimule, negocie um aumento das isenções. Nós queremos que mais produtos brasileiros fiquem isentos, os produtos já isentos, nós queremos aumentar a nossa participação no mercado americano, mas o nosso ponto principal agora é diversificar as exportações brasileiras e pegar na mão, apoiar esses empresários que estão sofrendo com esse aumento de tarifa repentina, né? O que muda os negócios, muda toda a estratégia, e a Apex Brasil, a Agência Brasileira de Promoção de Exportações, junto com 29 entidades do setor privado brasileiro, vão trabalhar a partir de hoje já, junto com as empresas, para que elas possam encontrar um novo mercado e seguir as exportações.
9: Presidente, o senhor mencionou até um atendimento individualizado que vai ser feito com as empresas, né? Ou seja, cada uma sendo atendida na sua especificidade. Exato. Os empresários, então, que estiverem, né, esses 5.300 empresários que estiverem interessados em receber esse apoio da Apex Brasil, como é que eles devem proceder? Onde eles podem procurar informação? Como é que eles podem acessar a Apex?
8: Eles podem procurar diretamente a Apex Brasil, que é apex.com.br. Então, a gente já está preparado para atender essas empresas, e o atendimento é individualizado, Mariana. Sabe por quê? Porque cada empresa tem a sua realidade, tem o seu produto, tem a sua estratégia, tem a sua maturidade. Então, nós vamos atender uma por uma, montar uma estratégia para o seu produto, para um mercado alternativo. A gente tem uma base de inteligência muito importante de oportunidades dos mercados internacionais para cada um desses produtos, mas também toda uma estratégia com com 29 entidades do setor. Então, a empresa também pode procurar a sua entidade. Empresa de calçado, de móveis, de plástico, enfim, de 29 setores que a gente está, que nós estamos trabalhando nessa parceria, nesse grande movimento, nesse esforço extraordinário. Toda a nossa equipe tá mobilizada. É a hora de a gente se unir para diversificar as exportações brasileiras, para apoiar os nossos empresários que tanto trabalham, que têm orgulho do seu produto. A exportação muitas vezes é um sonho para o empresário, né? E esse sonho, em alguns casos, está interrompido. Então a gente quer voltar a sonhar com outro mercado, para que esse produto, que é tão bom, que é resultado do trabalho de muitas pessoas, de homens, mulheres, empresários, empresárias, possam encontrar um novo caminho, possam encontrar um novo mercado. E é esse o trabalho que a gente começa a fazer a partir de hoje.
9: Muito bem, nós conversamos com o Aldemir Miller, presidente da Apex Brasil. Presidente, muito obrigada pela sua entrevista à Voz do Brasil.
8: Obrigado, Mariana, e obrigado aí a todos os ouvintes que acompanham a Voz do Brasil.
9: Pequena correção, o endereço da página da Apex é apexbrasil.com.br.
1: A Agência Nacional de Proteção de Dados determinou que o Discord suspenda as transmissões ao vivo na plataforma no Brasil.
9: A medida preventiva foi tomada após a identificação de falhas na proteção de crianças e adolescentes.
1: A decisão faz parte de uma fiscalização iniciada na semana passada, após episódio que resultou na morte de um adolescente de 13 anos.
10: As transmissões ao vivo, as famosas lives, realizadas dentro da plataforma Discord, serão suspensas após determinação da Agência Nacional de Proteção de Dados, a ANPD. O bloqueio deve começar em até 3 dias úteis e vale também para outros recursos de compartilhamento de vídeo. Segundo a agência, foram identificados riscos graves relacionados ao uso das lives para violência, assédio, automutilação e incentivo ao suicídio envolvendo crianças e adolescentes. O Discord é uma plataforma que permite a troca de mensagens por texto, voz e vídeo. O serviço também reúne comunidades em que os usuários podem conversar e interagir em tempo real, sobretudo por meio das lives em jogos online. De acordo com a ANPD, pela forma como o serviço funciona, o Discord não consegue analisar o conteúdo das transmissões em tempo real. A plataforma depende de sistemas automatizados e de denúncias dos próprios usuários para identificar possíveis violações, como explica o superintendente de fiscalização da ANPD, Fabrício Lopes.
11: Se o Discord não consegue ter acesso ao conteúdo incidente, ele não consegue, de maneira espontânea e automatizada, agir em tempo para evitar essas violações que acontecem ali dentro, como exposição de criança e adolescente a conteúdo violento, a incitação à automutilação, a maus tratos e até tortura de animais, entre outros conteúdos proibidos pelo artigo 6º do ECA Digital.
10: A agência ainda apura outras possíveis falhas, como problemas na verificação de idade e na remoção de conteúdos que violem os direitos de crianças e adolescentes. O superintendente de fiscalização da ANPD, Fabrício Lopes, explica ainda que a suspensão será mantida até que a empresa comprove a adoção de medidas técnicas, de segurança e de governança que sejam adequadas para proteger os menores de 18 anos.
11: Essa suspensão vai ser por prazo indeterminado, porque o motivo que justificou essa suspensão precisa ser vencido antes de que a plataforma possa restaurar essas funcionalidades. Enquanto permanecerem as razões técnicas que justificaram essa suspensão, a gente não entende como possível a restauração dessas funcionalidades.
10: O Discord tem 3 dias úteis para comprovar o cumprimento da determinação e 10 dias úteis para apresentar recurso. Caso sejam confirmadas as irregularidades, a empresa também poderá sofrer sanções previstas no Estatuto Digital da Criança e do Adolescente, o ECA Digital, incluindo multa de até 50 milhões de reais por infração. A decisão faz parte de uma fiscalização iniciada na semana passada, que investiga um grupo criminoso suspeito de incentivo ao suicídio por meio do Discord, resultando na morte de um adolescente de 13 anos no último dia 22 de julho. Segundo a plataforma Discord, uma investigação interna identificou evidências de que a atividade criminosa foi coordenada em outras plataformas e afirma contar com equipes especializadas que trabalham no combate a indivíduos envolvidos em atividades violentas. Reportagem Thaís de Araújo.
9: Hoje é Dia Nacional dos Direitos Humanos.
1: E nesta data vamos falar sobre o Clique Cidadania, um aplicativo móvel gratuito desenvolvido que funciona como um guia digital de direitos, serviços e políticas públicas.
12: Tem encontrar o serviço público certo nem sempre é uma tarefa simples. Para ajudar nessa busca, o aplicativo Clique Cidadania reúne informações sobre direitos e orienta como acessar serviços de assistência social, saúde, educação, trabalho e renda. Além das orientações, o aplicativo também reúne canais de atendimento para situações de violação de direitos, como o Disque 100 e o Ligue 180, como detalha Fernanda Becker, coordenadora geral de promoção dos direitos das pessoas migrantes, refugiadas e apátridas.
13: É um lugar de acessar direitos. Você tem informação sobre o direito e sobre o órgão, a instituição que você pode buscar, né? E aí tem a geolocalização, você consegue georreferenciamento de achar onde está aquele espaço no seu território, na palma da mão.
12: Além de explicar a função de cada serviço público, o aplicativo conta com um mapa integrado que mostra onde ficam as unidades, como CRAS, CREAS, unidades básicas de saúde, conselhos tutelares e outros equipamentos públicos mais próximos da localização do usuário. Como é integrado ao sistema de navegação do celular, também permite traçar rotas até os locais de atendimento. O aplicativo também pode atender a demandas específicas e disponibilizar novos temas, como explica Fernanda Becker.
13: Ele é um aplicativo dinâmico, né? A mais nova guia dele é de brasileiros retornados, né? Repatriados. Para quando as pessoas que chegam aqui, a maioria deportadas, assim como os migrantes, que às vezes estão muito tempo fora do país, já passam a entender os seus direitos, quais órgãos e quais instituições buscar.
12: O Clique Cidadania está disponível de graça para celulares Android e oferece conteúdos em português, espanhol e inglês. Reportagem Luciana Colares de Holanda.
2: Instituições federais de ensino superior terão 154 mil vagas em cursos de formação continuada para professores da educação infantil em 2027.
1: A partir de 17 de agosto, as instituições interessadas em oferecer os cursos poderão se inscrever na chamada pública no Sistema Integrado de Monitoramento, Execução e Controle, o SIMEC.
2: As inscrições devem ser feitas até o dia 9 de setembro e os resultados serão divulgados em 9 de outubro.
1: O endereço para inscrição é cimec.mec.gov.br.
2: Foram reabertas as inscrições para instituições de ensino criarem novos programas de residência médica.
1: Também é possível solicitar ampliação de vagas nos programas já existentes.
2: Novos pedidos podem ser feitos até 31 de agosto.
1: Podem participar instituições federais ligadas ao Ministério da Saúde ou da Educação, órgãos públicos e instituições privadas sem fins lucrativos.
2: A inscrição pode ser feita no site no site sigresidencias.saude.gov.br.
1: E essas foram as notícias do governo federal.
2: Uma realização da Secretaria de Comunicação Social da Presidência da República.
1: Com produção da empresa Brasil de Comunicação.
2: Fique agora com o Minuto do TCU e em seguida as notícias do Poder Judiciário e do Congresso Nacional. Boa noite.
1: Boa noite para você, até amanhã.
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17: presidente do STF se reúne com representações diplomáticas do grupo de países da América Latina e do Caribe.
18: Urna eletrônica ganha nova interface para as eleições 2026.
17: Para o STJ, poderes para atuação extrajudicial de advogado não limitam procuração geral em processos judiciais.
18: Boa noite, eu sou Marcela Luiz.
17: E eu sou Walter Lima.
18: O presidente do Supremo Tribunal Federal, ministro Edson Fachin, se reuniu hoje com representações diplomáticas do grupo de países da América Latina e do Caribe.
17: Na ocasião, ele destacou duas prioridades da agenda externa do STF. A primeira prioridade é a defesa da democracia constitucional que, segundo Fachin, se encontra sob pressão em diferentes partes do mundo. Na ocasião, ele falou sobre a importância da independência judicial. Vamos ouvir um trecho da fala do ministro.
19: Em particular, tenho buscado, seja multilateralmente, seja bilateralmente, contribuir para a articulação de uma rede de cortes supremas e tribunais constitucionais atentos para a autonomia dos juízes como pressuposto da democracia constitucional. Afinal, são os juízes, sobretudo os juízes constitucionais, os guardiões últimos dos direitos fundamentais.
18: A segunda prioridade da agenda externa do Supremo, apontada por Fachin, é a ênfase na América Latina e no Caribe, com a consolidação de uma região de encontro, de entendimento e cooperação.
17: O presidente do STF também destacou que o Supremo vai sediar, em novembro deste ano, o 11º encontro do Fórum de Cortes Supremas do Mercosul.
18: Plenário do STF reconhece validade da moratória da soja e decide sobre leis de Rondônia e Mato Grosso que restringem benefícios fiscais.
17: A moratória da soja é um acordo privado e voluntário firmado entre empresas que impede a aquisição de produtos de fazendas localizadas em áreas desmatadas após julho de 2008 na Amazônia. Marta Ferreira.
20: O julgamento começou em março, mas foi suspenso após o Supremo decidir encaminhar o caso ao Núcleo de Solução Consensual de Conflitos. A ideia era buscar um acordo entre as partes. No entanto, em junho, houve um recuo que impossibilitou um consenso sobre o tema. Na retomada do julgamento, o plenário reconheceu a validade das leis estaduais e a licitude da moratória da soja. Também decidiu pela consequente extinção das ações e procedimentos relacionados à sua suposta ilegalidade.
18: Urna eletrônica ganha nova interface para as eleições 2026.
17: Com as novidades, votação será mais acessível e intuitiva. Fábio Ruas.
21: Na interface, uma nova fonte torna a urna mais acessível para pessoas com deficiência visual, porque o desenho das letras privilegia contraste, espaçamento e definição dos caracteres, facilitando a leitura. Também foi inserida uma barra de progresso que permite ao eleitor acompanhar em tempo real o andamento da votação. Além dessas novidades, também foi ampliado o uso de Libras, a língua brasileira de sinais, em diferentes etapas da votação.
18: Procuração dada a advogado para atuar em processos continua válida, mesmo se conceder poderes para atuação fora da justiça, perante órgãos administrativos.
17: Essa conclusão é do STJ. Fátima Uchoa.
22: Ainda na fase de conhecimento em ação de indenização por danos morais, uma operadora de plano de saúde substituiu advogados e apresentou procuração que dava às novas representantes amplos poderes para o foro em geral e as autorizava a representá-la perante especialmente duas autarquias federais. A terceira turma do STJ reconheceu a regularidade da representação processual da empresa e afastou a necessidade da intimação pessoal no cumprimento de sentença. Segundo a relatora, ministra Nancy Andrighi, nesse caso, quando a procuração prevê expressamente poderes gerais para o foro, a inclusão de atribuições extrajudiciais, ainda que qualificadas como especiais, não restringe a representação judicial.
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18: Uma boa noite.
17: E até amanhã.
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5: Eu sou Paula Groba.
23: E eu sou Humberto Pinheiro.
5: E estes são os destaques de hoje do Jornal do Senado, que começa agora.
23: Senado aprova protocolos de atendimento a doenças cardiovasculares no SUS.
5: Vagas ociosas em ônibus escolares rurais poderão atender professores e universitários.
23: Segurança pública pode ter prioridade na restituição do imposto de renda.
5: Boa noite.
23: Boa noite.
5: Doenças cardiovasculares são a principal causa de morte no Brasil, mas em muitos casos o desfecho pode ser diferente quando o atendimento é rápido e o tratamento começa nos primeiros minutos.
23: É justamente para agilizar esse socorro que o Senado aprovou um projeto que prevê protocolos específicos para o atendimento desses casos no SUS. Os detalhes com o repórter Douglas Castilho.
24: O maior gargalo combatido pela proposta é a falta de previsão específica para que as unidades de pronto atendimento, UPAs, utilizem terapias trombolíticas, que consistem basicamente na utilização de remédios capazes de dissolver coágulos sanguíneos. Esse tipo de procedimento médico desempenha papel crucial na resposta imediata a casos como o de infarto do miocárdio, sobretudo em localidades onde não seja possível realizar práticas mais complexas como cirurgias. A relatora substituta, a senadora Damares Alves, do Republicanos do Distrito Federal, falou da necessidade de aprovação da medida.
25: No infarto agudo do miocárdio, a rapidez no reconhecimento do quadro clínico e na instituição do tratamento adequado é fator decisivo para a sobrevida e o prognóstico do paciente.
24: Na prática, já existem normas do Ministério da Saúde que possibilitam a padronização do atendimento no SUS. Porém, os parlamentares optaram por dar força de lei ao protocolo. O projeto vai à sanção presidencial.
5: E seguiu para a sanção presidencial, o projeto que amplia as possibilidades de estoques de insumos pelo governo para alimentação animal. A proposta altera o programa de venda em balcão da Conab, que facilita o acesso de pequenos criadores ao milho em grão.
23: O texto inclui produtos como sorgo, caroço de algodão e farelos de soja e milho. A medida também permite à Conab comprar estoques em leilões públicos para dar mais segurança ao abastecimento em períodos de quebra de safra e instabilidade climática. O projeto vai à sanção presidencial. A relatora do projeto, senadora Tereza Leitão, do PT de Pernambuco, explicou a urgência da aprovação do texto.
26: É muito importante para o momento atual que nós vivemos com a ameaça dos impactos climáticos provocados pelo El Niño.
5: O Senado também aprovou a medida provisória que abriu crédito extraordinário para garantir o pagamento de ajuda de custo às famílias da zona da Mata Mineira que tiveram perdas materiais provocadas pelas fortes chuvas na região.
23: A medida provisória seguiu para promulgação. Repórter Alexandre Campos.
27: O Senado confirmou a medida provisória que abriu crédito extraordinário no valor de R$75 milhões ao orçamento do Ministério da Integração e do Desenvolvimento Regional. Esse valor garantiu o pagamento de apoio financeiro às famílias residentes na zona da Mata Mineira que tiveram prejuízos materiais e perderam bens por causa de fortes chuvas no início deste ano. O governo transferiu uma parcela única de R$ 7.300 a cerca de 10 mil famílias atingidas. No entanto, parte dos recursos liberados pela MP ainda não teve destinação. Se a medida provisória não fosse aprovada antes do fim do seu prazo de vigência, esse montante não poderia mais ser usado, como explicou o presidente do Senado, Davi Alcolumbre.
28: O governo federal ainda tem um saldo, e se nós perdermos esse saldo do crédito extraordinário, algumas propostas em relação a desastres naturais vão perder o objeto no Ministério, para que essas famílias que foram atingidas por esse desastre não percam esse apoio do governo federal.
27: Como não sofreu alterações durante sua análise no Congresso Nacional, a medida provisória segue para promulgação.
5: Professores e estudantes do ensino superior poderão utilizar vagas ociosas nos veículos do transporte escolar das áreas rurais.
23: Foi o que aprovou a Comissão de Educação. O projeto segue agora para análise do plenário. Repórter Rodrigo Rezende.
3: O projeto garante que as vagas ociosas no transporte escolar rural possam ser utilizadas pelos professores e por universitários. O senador Camilo Santana, do PT do Ceará, que apresentou o relatório favorável ao projeto feito pela senadora Jussara Lima, do PSD do Piauí, ressaltou que a possibilidade de uso do transporte se dará apenas após o atendimento de todos os alunos da zona rural da educação básica. Camilo apresentou uma emenda que permite que os estudantes de institutos federais também possam usar do benefício.
6: Mas muitas vezes o transporte ele vai ocioso, com assentos ociosos, então esses assentos vão permitir que professores, que muitas vezes precisam se deslocar, que às vezes não tem um transporte próprio, não tem incentivo, eles vão poder utilizar. E a gente incluiu, que não estava previsto, também os alunos dos institutos federais, que também muitas vezes sofrem com essa questão do transporte, deslocamento da sua casa aos campos.
3: Para possibilitar a utilização dos assentos vagos, o projeto modifica uma lei de 2004 que criou o Programa Nacional de Apoio ao Transporte Escolar.
5: Segurança pública e agilidade no atendimento a pacientes com câncer serão as principais prioridades do senador Sargento Reginauro, do PSDB do Ceará. Ele assumiu temporariamente a cadeira do senador Eduardo Girão, do Novo, também do Ceará, que se licenciou do mandato para disputar as eleições de 2026 como candidato a vice-presidente.
23: Ao tomar posse, Reginauro afirmou que vai trabalhar pela efetivação da chamada Lei dos 60 Dias, que estabelece prazo máximo para o início do tratamento de pacientes com câncer após o diagnóstico. O senador lamentou que, em muitos casos, a demora do atendimento pelo SUS pode agravar a doença e até contribuir para a morte dos pacientes.
5: Reginauro também destacou ter sido o primeiro bombeiro a ocupar uma cadeira no Senado. Segundo ele, sua trajetória política começou na luta classista, em defesa dos profissionais da segurança pública, que à época tinham pouco reconhecimento e valorização.
7: Nós éramos uma categoria para ilustrar bem. O bombeiro é praticamente como um extintor, mas você só lembra dele na hora do incêndio. Hoje se debate a valorização dos profissionais da segurança.
23: Já o senador Carlos Fávaro, do PSD de Mato Grosso, defendeu o projeto de sua autoria que proíbe as apostas online, as chamadas bets. O parlamentar relatou casos de famílias que enfrentam dívidas, conflitos e perda de renda associados a apostas.
5: Segundo Fávaro, o problema vai além da atuação de plataformas irregulares e está relacionado ao próprio modelo de negócio das bets. O senador avalia que a regulamentação não é suficiente para eliminar os riscos e defende o fim das autorizações existentes com um período de transição de até 5 anos.
8: Ouvi mães que não dormem mais porque os filhos apostam o salário inteiro, não tem como pagar o aluguel. Ouvi pais que descobriram que o cartão de crédito estava estourado porque o filho jovem entrou numa espiral de apostas que ele não consegue parar. Ouvi esposas que perderam o casamento porque o marido esconde dívidas de apostas.
23: Profissionais de segurança pública poderão ter prioridade no recebimento da restituição do imposto de renda.
5: O projeto foi aprovado pela Comissão de Assuntos Econômicos do Senado e, se não houver recurso para o plenário, segue para a Câmara dos Deputados. A reportagem é de Marcela Cunha.
9: Se virar lei, os profissionais de segurança pública terão preferência na restituição do imposto de renda, depois dos idosos e dos contribuintes, cuja principal fonte de renda é o magistério. A medida alcança os profissionais de segurança pública previstos na Constituição e no Sistema Único de Segurança Pública, além dos agentes do sistema socioeducativo. Autor da proposta, o senador Jaime Campos, do União de Mato Grosso, afirmou que a prioridade é uma forma de reconhecer o trabalho de categorias que enfrentam riscos diariamente. O Sistema Único de Segurança Pública, além dos agentes do sistema socioeducativo. Autor da proposta, o senador Jaime Campos, do União de Mato Grosso, afirmou que a prioridade é uma forma de reconhecer o trabalho de categorias que enfrentam riscos diariamente.
10: São policiais, bombeiros, guardas municipais, agentes penais que deixam suas casas para enfrentar a criminalidade. Não estamos falando de privilégio, estamos falando de reconhecimento.
9: A mudança não altera o valor das restituições, nem cria uma nova despesa para o governo, como explicou o presidente da Comissão de Assuntos Econômicos, o senador Renan Calheiros.

0: Mineiros do MDB de Alagoas.
1: Não tem repercussão fiscal, inverte apenas a ordem das prioridades e atende com essa prioridade os profissionais da segurança pública que cuidam da proteção de vida das pessoas.
0: Se não houver recurso para análise pelo plenário do Senado, o texto segue para a Câmara dos Deputados.
2: Com edição de Paula Groba e trabalhos técnicos de Eliseu Caires, o Jornal do Senado fica por aqui. Acompanhe agora as notícias da Câmara dos Deputados. Boa noite.
3: Boa noite e até amanhã.
4: Jornal Câmara dos Deputados. Deputados criam um programa que promove a inclusão digital de idosos.
5: Câmara analisa a participação de sindicalistas em conselhos estatais.
4: Projeto reconhece o trabalho das mulheres no setor da pesca artesanal.
5: Parlamentares pedem votação do fim da escala 6x1 no Senado Federal.
4: Boa noite. Benedita da Silva, do PT do Rio de Janeiro, cobra do Senado a votação da proposta que reduz a jornada de trabalho e acaba com a escala 6x1. A congressista argumenta que a mudança amplia o tempo de descanso e de convivência familiar dos trabalhadores.
5: Benedita da Silva considera que a redução da jornada também pode favorecer a saúde e a produtividade dos cidadãos. Para ela, os avanços tecnológicos permitem rever o tempo de trabalho sem retirar direitos ou comprometer a atividade econômica.
4: Carlos Aratini, do PT de São Paulo, defende o fim da escala 6x1 e a redução da jornada de trabalho semanal para 40 horas, sem diminuição dos salários. O deputado pede que a presidência do Senado dê andamento à proposta aprovada pela Câmara.
5: Carlos Aratini argumenta que a medida vai permitir mais convivência entre os trabalhadores e suas famílias. Segundo o deputado, a redução da jornada também é viável diante dos ganhos de produtividade proporcionados pelas novas tecnologias.
4: Trabalho. Projeto que permite a participação de sindicalistas em conselhos de estatais avança na Câmara. A repórter Maria Neves traz mais informações sobre a proposta.
6: A Comissão de Trabalho da Câmara aprovou o projeto do deputado Raimundo, PT do Rio de Janeiro, que autoriza a participação de dirigentes sindicais nos conselhos de administração de empresas públicas ou de economia mista. Atualmente, a legislação proíbe a presença de sindicalistas nesse conselhos. Para Raimon, essa vedação não se justifica e é inconstitucional. Na opinião do deputado, impedir que um cidadão ocupe o cargo de representante eleito dos empregados em um conselho de administração de empresa estatal por ser dirigente sindical se choca com a liberdade associativa prevista na Constituição. Relator do texto, o deputado Bongás, do PT do Rio Grande do Sul, acrescenta que ninguém melhor que o dirigente sindical para defender os interesses dos trabalhadores nos conselhos das empresas públicas.
7: Quando a categoria precisa indicar alguém, o dirigente sindical pode também ser indicado. E eu quero dizer, até como ex-dirigente sindical, responsável de estudar com mais profundidade, dedicação de tempo, conhecimento das legislações, que ele pode exercer melhor esta representação da categoria nos interesses da estatal.
6: Como forma de evitar um possível conflito de interesses, o projeto prevê situações em que o dirigente sindical não deve participar das decisões do Conselho de Administração. A proposta veda a participação nas deliberações sobre assuntos que envolvam relações sindicais, remuneração, benefícios e vantagens, inclusive em matérias de previdência complementar e assistenciais. O projeto que autoriza a participação de dirigentes sindicais nos conselhos de administração de empresas públicas ainda será analisado pelas comissões de administração e de Constituição e Justiça. Da Rádio Câmara de Brasília, Maria Neves.
5: Silvia Cristina, do PP de Rondônia, cobra a votação da proposta de emenda à Constituição que garante a transposição de servidores dos ex territórios para os quadros da União. A deputada critica o fato de a proposta estar parada na Câmara há mais de 2 anos.
4: Por isso, Silvia Cristina pede o apoio dos colegas para reunir as 22 assinaturas necessárias à inclusão da PEC na pauta da Comissão de Constituição e Justiça. Para a deputada, a medida representa justiça e reconhecimento aos trabalhadores dos ex-territórios.
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9: Economia.
5: Luiz Lima, do Novo, do Rio de Janeiro, avalia que o poder de compra do salário mínimo diminuiu nos últimos anos. O deputado compara os preços entre o governo anterior e a atual gestão federal, afirmando que a quantidade de sacos de cimento comprados com um salário mínimo caiu de 69 para 45.
4: Luiz Lima lamenta o que classifica como empobrecimento das famílias brasileiras, devido também à alta no preço dos alimentos. O parlamentar acrescenta que o salário mínimo do Brasil está entre os mais baixos da América do Sul.
5: Jandira Fegali, do PCdoB do Rio de Janeiro, ressalta a necessidade de um projeto nacional de desenvolvimento focado na soberania econômica, tecnológica e ambiental, em contraposição a propostas de privatização e alinhamento geopolítico externo.
4: Jandira Fegali argumenta que o país deve usar suas riquezas estratégicas para gerar empregos e fortalecer a indústria. Ela defende um Brasil competitivo e sofisticado, alinhado a parceiros comerciais importantes.
9: Agricultura.
5: Afonso Ram, do PP, cobra uma solução para o endividamento dos agricultores atingidos pelas secas e enchentes no Rio Grande do Sul. Ele critica a medida provisória que cria linhas de crédito para renegociar dívidas rurais e afirma que nenhum produtor conseguiu acessar o benefício.
4: Afonso Ram defende mudanças na medida para garantir o refinanciamento aos produtores que atendam aos critérios estabelecidos. O deputado observa que mais de 180 mil agricultores gaúchos dependem da renegociação para retomar a produção.
9: Meio ambiente.
5: Célia Chacriabá, do PSOL de Minas Gerais, alerta que julgamentos de ações previstos no STF podem enfraquecer o licenciamento ambiental e facilitar a exploração mineral em territórios indígenas e quilombolas. Ela chama a atenção para os riscos à saúde das comunidades e para a biodiversidade.
4: Célia Chacriabá também cobra a votação na Câmara do projeto que criminaliza a misoginia. Para a deputada, adiar a análise da proposta significa deixar as mulheres mais vulneráveis à violência.
9: Previdência.
5: O projeto que reconhece o trabalho das mulheres no setor de pesca artesanal já está pronto para sua última votação na Câmara. A repórter Silvia Munhato conta quais as medidas propostas.
10: A Comissão de Defesa dos Direitos da Mulher da Câmara aprovou o projeto que reconhece formalmente as mulheres que atuam em todas as etapas da cadeia produtiva da pesca artesanal, como trabalhadoras do setor. Na prática, o texto assegura a elas acesso a direitos sociais e previdenciários, como auxílio-doença, seguro-defeso e salário-maternidade. O projeto define como trabalhadoras da pesca as mulheres que exercem atividades de preparo de redes e embarcações, captura, cultivo e manejo de organismos aquáticos. Também estão incluídas as fases de beneficiamento, transporte, comercialização e até a gestão e produção de conhecimento ligadas à cultura pesqueira. A deputada Laura Carneiro, do PSD do Rio de Janeiro, autora do projeto, afirma que a proposta deixa de ver o trabalho dessas mulheres como um complemento do realizado por seus companheiros.
11: E, ao mesmo tempo, ela tem que estar disponibilizado a ela as linhas de crédito que são disponibilizadas aos pescadores artesanais e também, e muito importante, quando do defeso ela não recebe nada. Então imagina, ela é uma marisqueira, trabalha no marisco, mas ela não é considerada pescadora artesanal e ela não recebe nada.
10: A deputada Rogéria Santos, do Republicanos da Bahia, relatora do texto, diz que a cadeia produtiva da pesca depende diretamente do trabalho feminino, especialmente no beneficiamento do pescado, para agregar valor ao produto. A proposta, que reconhece o trabalho das mulheres na cadeia produtiva da pesca, ainda será analisada pela Comissão de Constituição e Justiça. Da Rádio Câmara de Brasília, Silvio Minhato.
4: Giovânia de Sá, do Republicanos de Santa Catarina, defende a revisão das regras de aposentadoria especial para trabalhadores expostos a agentes nocivos. A proposta reduz exigências de idade criadas pela reforma da Previdência e prevê benefício de 100% da média das contribuições.
5: Relatora da matéria, Giovânia de Sá, pede urgência para votação no plenário. A deputada avalia que as regras da reforma da Previdência prejudicaram categorias submetidas a atividades insalubres, como mineiros, metalúrgicos e trabalhadores expostos a agentes químicos, físicos ou biológicos.
9: Desenvolvimento regional.
4: Padre João, do PT de Minas Gerais, reclama do fechamento de agências do Banco Itaú em pequenos municípios da Zona da Mata. Ele defende que a instituição financeira, sindicatos, Ministério do Trabalho e órgãos de defesa do consumidor promovam debates sobre os impactos da medida.
5: Para exemplificar a insensibilidade do fechamento, Padre João cita Urucânia, cidade onde a maioria dos 4.500 clientes do banco tem dificuldades para usar serviços digitais. Ele destaca que servidores estaduais vão ter que buscar atendimento presencial em outros municípios.
9: Educação.
4: Na avaliação do IDEB, Índice de Desenvolvimento da Educação Básica, o município de Parnarama, no Maranhão, alcançou o primeiro lugar do estado na categoria Anos Finais da Rede Pública Municipal. Para Rubens Pereira Júnior, do PT, o resultado é fruto do esforço conjunto da Secretaria Municipal de Educação, do Corpo Docente e das famílias.
5: Segundo Rubens Pereira Júnior, a conquista reflete a convicção de que o desenvolvimento social e a construção de um futuro melhor só ocorrem quando a educação é entendida como pilar de transformação. Ele reforça o compromisso de apoiar o avanço dos indicadores da região.
9: Justiça.
4: Jorge Sola, do PT da Bahia, cobra investigações e a responsabilização de políticos da oposição sobre denúncias de um desvio bilionário de recursos do INSS e de contratos irregulares envolvendo o Banco Master e a gestora Reag Investimentos.
5: Para Jorge Sola, decisões de ministros do STF indicados na gestão anterior e a condução da CPI do INSS são exemplos de proteção a alguns investigados. Por outro lado, o parlamentar destaca a recuperação de mais de 2 bilhões de reais para os aposentados, promovida pelo atual governo.
4: Júnior Amaral, do PL de Minas Gerais, cita o escândalo envolvendo fraudes no INSS para reiterar críticas ao governo federal. O deputado questiona supostas relações entre pessoas ligadas à atual gestão e integrantes apontados como envolvidos no esquema.
5: Júnior Amaral também acusa parlamentares governistas de tentarem distorcer os fatos, afirmando que o eleitorado deve dar uma resposta nas urnas. O parlamentar afirma que é preciso responsabilizar os envolvidos nas fraudes e combater a corrupção no país.
9: Segurança Pública.
4: Luiz Couto, do PT da Paraíba, defende a aprovação do projeto que criminaliza a misoginia. Na visão do deputado, manifestações de ódio e discriminação contra as mulheres não podem ser confundidas com opinião ou liberdade de expressão.
5: Luiz Couto lembra que o projeto já foi aprovado pelo Senado e teve o regime de urgência aprovado na Câmara. O parlamentar acredita que a votação da proposta é um passo importante para reforçar a proteção às mulheres.
4: Para Fernanda Pessoa, do PSD do Ceará, a Lei Maria da Penha representa uma das principais conquistas brasileiras no enfrentamento à violência contra a mulher. Mas a deputada cobra mais avanços no que diz respeito à prevenção, proteção e punição a agressores e autores de feminicídios.
5: Fernanda Pessoa ressalta a trajetória de Maria da Penha, que transformou sua dor em luta em defesa das brasileiras. Ela também defende urgência na aprovação da lei que tipifica a misoginia, sustentando que o ódio e o desprezo contra as mulheres precisam ser enfrentados pelo Estado e pela sociedade.
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0: e ao Brasil, com impacto sobre o mercado de trabalho. Para ele, envolvidos na ação buscam novos cargos públicos, apesar das restrições impostas pela Justiça.
1: João Carlos, do Republicanos, do Amazonas, anuncia seu retorno à Câmara de Vereadores de Manaus, depois de ter atuado por 4 meses como deputado federal. Em sua avaliação, o conhecimento acumulado em Brasília servirá para conectar melhor as demandas locais ao debate nacional.
0: João Carlos observa que a atuação federal serviu para reafirmar a importância do Estado e da região amazônica para o restante do país, não apenas como paisagem distante. Ele ressalta ainda a relevância da atuação de vereadores no cotidiano das famílias e nas comunidades locais.
2: Ciência e tecnologia.
1: A Câmara aprovou a criação de um programa para promover a inclusão digital de idosos. A repórter Paula Bittar acompanhou a votação.
3: A Comissão de Constituição e Justiça da Câmara aprovou um projeto que cria o 60 Digital, o Programa Nacional de Oficinas Digitais para a Terceira Idade. O objetivo é promover a inclusão digital por meio de capacitação tecnológica gratuita. A proposta prevê parcerias com escolas, universidades, centros de convivência e outras instituições para as oficinas, que deverão abordar temas como usos de smartphones e aplicativos de comunicação, acesso a serviços bancários e públicos digitais, navegação segura na internet e prevenção a golpes digitais e uso das redes sociais de forma segura e produtiva. O relator na CCJ, deputado Júlio César Ribeiro, do Republicanos do Distrito Federal, ressaltou a importância da inclusão dessa faixa etária.
4: A tecnologia faz parte da nossa vida e precisa estar ao alcance de todos, inclusive da população idosa. A proposta, ela é simples, é ajudar os idosos a terem mais autonomia e segurança para o celular, acessar serviços, se comunicar e utilizar as ferramentas digitais no seu dia a dia. É inclusão, independência e mais qualidade de vida para quem tanto já contribuiu com o nosso país.
3: O projeto que cria o Programa Nacional de Oficinas Digitais para a Terceira Idade já pode seguir ao Senado. Da Rádio Câmara, de Brasília, Paula Bittar.
0: Merlong Solano, do PT do Piauí, pede que o Congresso regulamente as plataformas digitais para combater crimes praticados na internet. Para o deputado, as redes são usadas para disseminar discursos de ódio, desinformação, golpes financeiros e conteúdos prejudiciais às crianças.
1: Merlong Solano defende a suspensão da Discord no Brasil por considerar que a plataforma não oferece proteção adequada ao público infantil. O parlamentar também pede a votação de projeto que regulamentam as big techs e combatem a disseminação de notícias falsas.
2: Comissões.
0: Glauber Braga, do PSOL do Rio de Janeiro, critica a abertura de processo contra a deputada Érica Hilton, do PSOL de São Paulo, no Conselho de Ética. O parlamentar acusa o órgão da Câmara de agir de forma seletiva.
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1: Ele defende mais transparência na destinação do dinheiro público.

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